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1: 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Abrindo esse bloco com MGMT, Mother Nature.

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7: Brandon Flowers revelou que vive um momento de reflexão sobre seu futuro na música. Em recente entrevista, o vocalista do The Killers afirmou que tem questionado por quanto tempo ainda deseja seguir nos palcos, embora reconheça que a energia dos shows continue sendo um grande incentivo. O cantor citou Mick Jagger, aos 83 anos, como inspiração para continuar se apresentando. Enquanto avalia os próximos passos da carreira, Flowers se prepara para lançar Thrasher, o seu terceiro álbum solo, dia 21 de agosto. O disco traz influências do country e visita sua infância em Nep, Utah, além de contar com participações de músicos renomados como Dave Hollins, Bruce Bolton e Charlie McCoy. O artista já apresentou os singles Plans e Paradise, que antecipam essa nova fase mais intimista de sua trajetória.

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0: Ux FM, 28 para as 11.
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8: Gilberto Gil passou por um susto na noite do domingo, dia 2, ao ficar preso no elevador do prédio onde mora em Copacabana, no Rio de Janeiro. O cantor de 84 anos foi resgatado pelo corpo de bombeiros sem ferimentos. Nas redes sociais, os bombeiros destacaram que a operação foi realizada com rapidez e segurança, encerrando a publicação com uma referência ao clássico Aquele Abraço. Gil retribuiu o carinho nos comentários, agradecendo a equipe pelo atendimento. Segundo os bombeiros, o artista e seus familiares foram bastante atenciosos durante toda a ocorrência, que terminou sem maiores consequências.

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0: Ux FM, 29 para meia-noite.
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5: As Pussycat Dolls estão de volta ao Brasil. O trio formado por Nicole Scherzinger, Cabernet Waite e Ashley Roberts fará um show único no dia 30 de outubro no Nubank Park, em São Paulo, como parte da Pussycat Dolls Forever Tour. A venda geral dos ingressos já começou pelo site da Eventim e na bilheteria oficial. O repertório promete reunir sucessos como Doncha, Buttons, I Hate This Part, entre outros. A turnê celebra os 20 anos de carreira do grupo e acompanha o lançamento do single inédito Club Song, marcando o retorno oficial das Pussycat Dolls aos palcos.

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0: FM, 6:04.
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0: FM, 26 para uma.
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0: FM, 28 para as 2.
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0: Ux FM 28 para as 3.
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0: Ux FM, 27 para as 4.
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0: UX FM, 29 para 6.
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3: Salve, salve, Serra Gaúcha, muito bom dia, 7 horas em ponto pelo horário oficial de Brasília. Temperatura marcando em Caxias do Sul nessa manhã de quinta-feira, dia 6 de agosto, 14 graus a temperatura. Caxias do Sul com tempo encoberto, pontos de neblina na cidade de Caxias do Sul. Atenção, motoristas que circulam pelas principais vias e rodovias do município. Tempo mais encoberto, com condição de neblina também em Bento Gonçalves. Temperatura em Bento marcando 15 graus. 15 graus em Bento Gonçalves, dando um panorama aí regional. 16 graus no município de Farroupilha. Já nas Hortências, Nova Petrópolis, 16 graus. Na região do Basalto, 15 graus em Nova Prata. É um panorama meio geral aí da Serra Gaúcha nessa manhã de tempo fechado. Bastante nebulosidade, a gente pode perceber, né? Bastante nebulosidade e pontos de neblina nessa manhã de quinta-feira. Seja muito bem-vindo ao Café Passado. Eu sou o Jonathan Zanotto, por aqui até as 8 horas da manhã. Muito serviço, informação e música para você aqui na abertura da programação ao vivo da Conexão UXFM. Convido você a interagir a partir de agora pelo nosso WhatsApp no 54 9671 1065. 9671 1065. Manda aí sua mensagem pra cá. Esse é o nosso ato liberado a partir de agora. Você pode interagir também nas redes sociais. Corre lá pro nosso Insta, @UXFM, e participe da PromoShare de Dia dos Pais. Sorteio rola amanhã. Um bom dia, uma ótima quinta. Tá começando o Café com Sublime.

Santeria com Sublime, agora 7:05. Bom dia. Temperatura marcando 14 graus em Caxias do Sul. Quinta-feira terá alerta vermelho, né? No Rio Grande do Sul, com formação de ciclone bom, barrajadas de vento e tempestades severas. Caxias do Sul, a temperatura varia entre 14 e 22 graus, rajadas de até 64 km por hora. Inmet e Defesa Civil alerta para temporais e risco de tornados em todo o estado. No trânsito, bloqueio total na IRS 122 às 11 horas da manhã para detonação de rocha e pare e siga em Antônio Prado e Peicampestre da Serra. Manutenção de asfalto, bueiros e talude impacto no tráfego entre o Vale do Caí e a Serra Gaúcha nessa quinta. Fique de olho. Mais informações ao longo do Café Passado de hoje.

Kate Tunstall, Sunny Lee e Si, agora 7:09. Caxias do Sul, lojas de vestuário e calçados projetam um crescimento de até 12% para o Dia dos Pais. Segmentos são os mais buscados para presentear, conforme aponta a pesquisa da CDL Caxias. Ticket médio para vendas desse Dia dos Pais está em R$298,71. Desvio provisório implantado na ERS-122, próximo ao acesso da Estrada dos Romeiros. De acordo com a concessionária Caminhos da Serra Gaúcha, demolição de pequena ponte motiva a medida. Trabalhos de duplicação da rodovia estadual estão avançando. Medida está na interseção do acesso à Estrada dos Romeiros, do Santuário de Caravaggio, entre a empresa IVA do Brasil e o Viaduto do Torto. 4 pessoas são presas e 191 quilos de maconha são apreendidos no Vale do Rio Pardo. Copom, Comitê de Política Monetária, reduz juros pela 4ª vez consecutiva e Selic vai a 14% ao ano. Colômbia alerta para possíveis atos de terrorismo na posse de De La Espriella. Posse de La Espriella em alerta na Colômbia. Formação de ciclone bomba coloca o Rio Grande do Sul sob alerta vermelho nesta quinta. Ciclogênese explosiva no Oceano Atlântico impulsiona a frente fria com tempestade severa sobre o território gaúcho. E o Grêmio, hein? Bateu o Mirassol até que enfim, 1-0 pelas quartas de final. E agora está nas quartas de final, avança às quartas de final da Copa do Brasil. Resultado na Arena tira a pressão sobre o time

aqui de Abelha Pingos de Amor, 7h14, temperatura marcando 14 graus em Caxias do Sul, 15 graus em Bento e Farroupilha. Tempo em Caxias do Sul com tempo fechado, né? Na Serra Gaúcha como um todo, né? Tempo fechado, mas Caxias do Sul com bancos de neblina nessa manhã de quinta-feira. Escolas de Farroupilha, Flores da Cunha e Montauri, aqui na região serrana, estão entre os destaques da rede estadual no Índice de Desenvolvimento da Educação Básica, o IDEB, de 2025, que mede o desempenho dos estudantes dos ensinos fundamental e médio e que foi divulgado nessa quarta-feira. Os dados são do Ministério da Educação e do Instituto Nacional de Estudos e Pesquisas Educacionais Anísio Teixeira, o INEP, que também destacam a rede municipal de Caxias do Sul como uma das principais no Rio Grande do Sul. Movimentação já bastante intensa na IRS 122, proximidades da Brinox, no entroncamento com a 453. Já movimentação bastante intensa por lá, com pontos de lentidão e fluxo reduzido, velocidade de fluxo reduzida. OABRS lança cartilha de direito animal para informar e fortalecer cultura de proteção. Eleição de 2026 será a primeira do século sem mulheres em chapas presidenciais competitivas. Governo Lula quer manter a embaixadora nos Estados Unidos após sanção de Trump. Diplomata pode permanecer no país, mas perde autorização de reentrada automática. Quinta-feira pode ter pancadas de chuva máxima de 22 graus e rajadas de vento de até 64 km por hora. Sol entre muitas nuvens antecede virada no tempo a partir da tarde com ventania do quadrante norte e nordeste. Torcida do Corinthians esgota ingressos para jogo decisivo contra o Inter. Jogo agendado para iniciar às 8 horas da noite desta quinta-feira ocorrerá na Neoquímica Arena.

Nirvana com Polly, versão acústica, e também Offspring com Why Don't You Get a Job, agora 7h22. Bento Gonçalves fechou o primeiro semestre com saldo positivo de 1.007 empregos formais, número que mantém a cidade entre as que mais geram vagas de emprego no Rio Grande do Sul, atualmente na 12ª posição, mas que representa uma queda de 36,7% em relação ao mesmo período do ano passado. Os dados são do Observatório Econômico do SIC de Bento Gonçalves. No trânsito, movimentação bastante intensa na BR-116, tradicional ponto de lentidão e fluxo com velocidade reduzida na região sul de Caxias do Sul, próximo ao entroncamento com a Avenida São Leopoldo, no sentido centro. Então, atenção, motorista. Também velocidade reduzida na BR-470, tradicionalmente, sempre pela manhã, final do dia, com trânsito bastante intenso, especialmente no trecho entre Garibaldi e Bento Gonçalves. Mais especificamente na subida da Chandon hoje, né, até a JBS, com trânsito mais lento nessa manhã. Corsã investe em plataforma para monitoramento digital de obras no Rio Grande do Sul. Tecnologia integra fiscalização técnica em campo e acompanhamento em tempo real para dar mais agilidade e transparência às obras de água e esgoto. Presidente da Jack Motors, Sérgio Habib, acumula dívidas e foge de execuções judiciais, segundo informa Portal Metrópolis. OTAN fornecerá defesas aéreas à Ucrânia em caráter de urgência. A Aliança Militar busca fortalecer sistemas de defesa aérea da Ucrânia, enquanto o país alerta para o aumento da produção de mísseis russos. É a escalada, nova escalada da guerra entre Rússia e Ucrânia. Meteorologia alerta para risco de tornados, ventos acima de 100 km por hora no interior do Rio Grande do Sul. Combinação de ar quente, umidade e avanço da frente fria favorece tempo severo, principalmente no oeste e nas Missões. Na estreia em casa pela divisão de acesso, o Apafute conquista primeiro ponto em duelo serrano contra o Esportivo. Jogo ontem à tarde terminou em 1-1 pela Série A2 do Gauchão. Agora 7h25, bom dia.

0: Manic Street Preachers com If You Tolerate, The Student Will Be Next. 7h29, quinta-feira de extrema atenção em todo o Rio Grande do Sul. IMET emitiu alerta vermelho devido ao rápido desenvolvimento de um ciclone bomba no oceano. Embora o centro do ciclone permaneça sobre o mar, a frente fria associada a ele atravessa o estado, provocando grande instabilidade e risco de tempo severo. Caxias do Sul, o dia pode até ter um pouco de sol, temos muita nebulosidade neste momento, né? Parece que o sol não irá aparecer ao longo da manhã, mas a gente continua acreditando na previsão. Pode ter então alguma abertura de sol entre muita nebulosidade e até sensação de abafamento, apesar do sentimento da sensação de frio agora pela manhã, né? Os termômetros variam então entre 14 e 22 graus, neste momento 14 graus em Caxias do Sul. A instabilidade ganha força entre a tarde e a noite, trazendo pancadas de chuva. Chega a 1,5 milímetros, né? 94% dessa chance de cair em Caxias do Sul, em especial, e rajadas de vento do quadrante norte podem então atingir os 64 km por hora. No estado, a quinta-feira é o dia mais crítico, né? Defesa Civil alerta para tempestades com descargas elétricas, queda acentuada de granizo e ventos que podem ultrapassar os 100 km por hora. Há também risco de tornados, especialmente em regiões oeste e Missões, além da formação de linhas de instabilidade com vendavais repentinos. Então, para o estado, especialmente região da fronteira, região sul do estado, a condição mais crítica é hoje. Aqui na região serrana, a gente presta atenção no tempo a partir do período da tarde, para uma mudança drástica aí com ventos fortes e aí depois sim a queda mais intensa na temperatura, uma queda mais drástica, né? Um declínio mais acentuado da temperatura na região serrana. Neste momento, 14 graus em Caxias do Sul, 15 graus em Bento Farroupilha, 16 graus em Nova Petrópolis, nas Hortênsias, região do Basalto, marcando 15 graus nessa manhã de quinta-feira, 29 para as 8.
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1: Bora lá então, alerta no relógio para quem vai trafegar pela IRS 122 nessa quinta, do quilômetro 73, próximo a Volvo de Pessoa, em Caxias. Bloqueio total da rodovia em ambos os sentidos às 11 horas da manhã. Continua o cronograma para hoje, tá? A gente vai acompanhar ao longo da manhã, se há condição de tempo, né? E se a CSG mantém esse bloqueio total, então, para detonação de rocha, previsão de bloqueio de até 30 minutos. Portanto, fica atento aí na proximidade da Volvo de Pessoa, na 122. Além disso, na mesma rodovia, exige parada do fluxo com Pare e Siga e Antônio Prado, do quilômetro 124 e do quilômetro 150 ao 160, na ligação entre IP e Campestre da Serra. Entre os quilômetros 74 e 75 também, em Caxias do Sul, podem ocorrer paralisações pontuais de até 10 minutos. Meia pista por estreitamento também está presente entre São Sebastião do Caí e Bom Princípio, dos quilômetros 10 ao 30, em São Vendelino, no quilômetro 38, e em Flores da Cunha, no quilômetro 103. Fechando a lista de atenção para hoje, a fluxo afunilado na IRS 446, de São Vendelino a Carlos Barbosa, na RSC 453 de Garibaldi a Farroupilha e na BR-470 do trevo de acesso ao Vale dos Vinhedos até o entroncamento com a ERS 446 em Carlos Barbosa.
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1: Seja muito bem-vindo, 22 para as 8, temperatura marcando 14 graus em Caxias do Sul, 15 graus em Bento Gonçalves nessa manhã, de tempo fechado, por enquanto tempo fechado ainda. Na região serrana como um todo, está na hora de a gente ouvir a participação do reitor da Universidade de Caxias do Sul, professor Asdrúbal Palavinha.
2: Quanto vale um sonho que parecia impossível? Eu sou Asdrúbal Palavinha, reitor da Universidade de Caxias do Sul, a Universidade Comunitária da Serra. Hoje convido você a pensar sobre algo simples, mas profundo. Todos os anos, milhares de jovens chegam à universidade carregando sonhos. Alguns acreditam que não conseguirão estudar. Não porque lhes falte talento, mas por falta de oportunidades. Hoje, mais de 18 mil estudantes escrevem sua história na UCS. Mais de um em cada três estudantes recebe algum tipo de bolsa ou incentivo para estudar. São milhares de sonhos que continuaram vivos graças a uma oportunidade. Mais de 2.400 estudantes são atendidos pelo ProUni e centenas de bolsas destinadas às licenciaturas, engenharias, mestrados e doutorados. Esses números revelam algo muito maior do que estatísticas. Revelam a escolha de fazer da educação um instrumento de

0: transformação social. Quando uma bolsa transforma a vida de um estudante, ela transforma muito mais do que um currículo. Ela muda a história de uma família, inspira irmãos, orgulha pais, leva conhecimento para hospitais, empresas, escolas e comunidades. Talvez a verdadeira pergunta nunca deva ter sido quanto custa uma bolsa de estudos, mas sim quanto vale uma oportunidade. Porque uma oportunidade muda uma vida e transforma gerações. Acredito que educar é muito mais do que ensinar, é abrir portas para que cada pessoa possa transformar o seu futuro. Porque cuidar cria pertencimento, e o pertencimento transforma pessoas, organizações e comunidades. Eu sou Asdrúbal Falavinha, este é o Fala Reitor. Até a próxima semana.
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Barão Vermelho pro dia nascer feliz. Como diria Cazu. 16 pras 8. Cazuza canta pro dia nascer feliz. Operação prende 7 suspeitos de integrar quadrilha que aplicava golpes na compra e venda de veículos em Caxias do Sul e Vacaria. Detonação de rochas vai bloquear IRS 122 em Caxias do Sul nessa quinta. Muita atenção a partir das 11 horas da manhã, altura da Dipesul. Ex-servidora de Estância Velha é condenada a devolver R$221 mil após manipular folha de pagamento. Gritos de socorro revelam um homem em cárcere com pés e mãos amarrados em casa abandonada em Florianópolis. Vítima de 45 anos foi resgatada ontem à tarde na comunidade Chico Mendes. O homem recebeu atendimento médico no local. O fato pode estar relacionado a uma dívida envolvendo tráfico de drogas. Agência americana autoriza vacina contra a gripe da Moderna. Linhas de instabilidade devem provocar granizo, rajadas violentas de vento no Rio Grande do Sul. Avanço rápido de nuvens de tempestade exige atenção da população para corte de energia e queda de árvores. Juventude questiona a arbitragem do jogo contra o Atlético Mineiro. Falta de critério na condução dos acréscimos aponta o questionamento do Alviverde. Falar em futebol, a gente passa rapidamente o resultado da Série A2 de ontem. Eu já falei sobre a Apafute Esportivo. O jogo em Caxias do Sul foi 1-1. Tivemos outro empate 0-0 entre Veranópolis e Brasil, jogo no Davi Farina. O Glória perdeu ontem em casa para o Passo Fundo, 1-0. Tivemos o empate do Aimoré contra o Santa Cruz, jogo na região metropolitana de Porto Alegre. E a vitória do Bagé, do Grêmio Esportivo Bagé, contra o Lajeadense, 2-0, o jogo foi em Bagé. E ainda o Brasil de... Aí fica difícil, né? O Pelotas. Pelotas ganhou do Frederiquense por 1-0. O jogo foi na Boca do Lobo. Temos hoje dois jogos que fecham a rodada, então. O Gaúcho de Passo Fundo contra o Gramadense. O jogo será em Passo Fundo. E o Guarani de Venâncio Aires enfrenta o Brasil de Pelotas. O jogo será em Venâncio Aires, no Edmundo Feix. Agora 13 para as 8.

Cachorro Grande, Você Me Faz Continuar. Raimundos, a mais pedida. Agora 5 para as 8. Universidade de Caxias do Sul realiza sábado agora mais uma aula preparatória gratuita a estudantes que farão o Exame Nacional do Ensino Médio, o Enem, que neste ano ocorre entre os dias 8 e 15 de novembro. Dois finais de semana seguidos, né? 8 e 15. A aula, esse aulão, será no auditório do Bloco J, no campus sede em Caxias do Sul. Começa às 8 da manhã, se estendendo até às 11h30 da manhã. Vai abordar disciplinas de língua portuguesa. Vai abordar a disciplina de língua portuguesa. As inscrições podem ser feitas no site da UCS e as vagas são limitadas. 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No trânsito, fluxo reduzido na entrada e na saída de Caxias do Sul pela RSC 453. Trânsito bastante complicado agora na saída da perimetral Bruno Segala. Nos campos, no viaduto dos Campos dos Bugres, bastante movimentação na chegada a Caxias do Sul pela 453 e o trânsito também mais lento e complicado desde o Világio até o Mar Center, sentido Farroupilha. Coleurb vence licitação e fica mais perto de operar transporte coletivo de Passo Fundo até 2045. Gritos de socorro revelam um homem em cárcere com pés e mãos amarrados em casa abandonada em Floripa. Asteroide Deus do Caos, que passará perto da Terra em 2029, pode colidir com lixo espacial, alertam cientistas. Possível impacto não ameaça planeta, mas pode comprometer missões da NASA e da ESA, que estudarão a passagem do Apophis. Sob impacto do Super El Niño, ciclone atinge menor pressão e pico de intensidade no sábado. O sistema ganha força rapidamente nas próximas 24 horas antes de se deslocar para o alto mar no final de semana. No mercado financeiro, tivemos queda do dólar. Leve queda, praticamente instável, né? 0,06% de queda, valendo agora R$ 5,12. O euro subiu 0,13%. Valendo 5,92. Bitcoin operando em leve alta de 0,67%, valendo R$ 332.101. A B3 da Bolsa de Valores caiu ontem no pregão de ontem 0,11%, fechando em 177.696 pontos. 3 para as 8. Bom dia.

0: When in Rome com Heaven Knows, agora 8:01, fechou por aqui o Café Passado nessa manhã de quinta-feira, 6 de agosto. Eu sou o Jonathan Zanotto, agradeço a sua companhia e a sua audiência. Eu volto depois do intervalo cultural para tocar o play aqui na programação da Conexão UX FM, agora 8:01.
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muito bem-vindo ao Playux FM. Eu sou o Jonathan Zanotto por aqui, então a partir de agora até as 11 a gente vai com muita música, contando com a sua participação, a sua colaboração. Interage com a gente pelo WhatsApp 9671-1065. 9671-1065 é o nosso WhatsApp. Convido você a entrar no nosso perfil lá no Insta. Segue lá, @uxfm, e participe da promo share do Dia dos Pais que tá rolando lá no nosso perfil. Então acesse, siga, cumpra as regras, né, da PromoShare no post em destaque no nosso perfil. E boa sorte, domingo você pode presentear seu pai com presentão da UXFM, combinado? @UXFM. Vamos lá então, vamos começar o Play de Fato agora com Coldplay, Feels Like I'm Falling in Love. 8 e 7, um bom dia, uma ótima quinta.

0: Marcos, Franz Ferdinand, Know Your Girl. Know Your Girls. Charlie Brown Jr., Não É Sério. Chris Murphy, Warren Dean. Lisa Stanfield com All Around the World. Steel Pulse, Brown Eyed Girl. E Coldplay com Feels Like I'm Falling in Love. Mix FM agora 28 para as 9.
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3: Dona do hit global The Reason, que levou o rock alternativo ao topo das paradas nos anos 2000, o Rubastank volta ao Brasil em novembro para 6 shows, 5 inéditos, esperando o retorno a São Paulo. Aliás, o esperado retorno a São Paulo, quase 11 anos depois de sua última e única passagem por aqui. Com realização da Venus Concert, a turnê começa no dia 1º de novembro, no Vila Seca, no Espírito Santo. A sequência passa depois por Belo Horizonte, no dia 2, Curitiba, no dia 4 de novembro, Campinas, São Paulo, no dia 6, São Paulo Capital, no dia 7, terá também show de Ferreira e do Dead Fish nessa apresentação no Terra SP. O encerramento será em Nova Iguaçu, no Rio de Janeiro, no dia 8 de novembro. Alexia, que recentemente se apresentou no João Rock, e vem com uma agenda bastante movimentada com a Tour Garra, será a artista convidada nas 5 primeiras apresentações, exceto no Festival Carioca, por já ter um show confirmado em Indaiatuba. O retorno do Rubastank ao Brasil ocorre em uma nova fase criativa. No mês de junho, o grupo lançou How Do You Sleep, sua primeira música inédita desde 2018. A faixa também marcou reencontro com Howard Benson, produtor do álbum Rubastank e The Reason.

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0: tempos, George Michael com Father Figure. Lulu Santos, cadê você? Dedé com Slow Emotion Replay. Morrissey, By the Time I Get to Wherever I'm Going. Yes, Turnaround Situation. Machine Gun Kelly, Irish. Fechando por aqui mais uma leva. Portanto, a primeira hora do Play UX FM nessa manhã de quinta-feira. Agora 9:04.
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2: Os Eagles decidiram prolongar mais uma vez sua temporada de apresentações no Sphere, em Las Vegas. A banda anunciou 4 novos shows para janeiro do ano que vem, ampliando a residência que já se tornou a mais longa da história da arena. Com as novas datas, a série de apresentações chega a 72 shows desde a estreia em setembro de 2024. O anúncio chamou a atenção porque ocorre poucos meses depois de Don Henley afirmar que em 2026 provavelmente marcaria o último ano de atividades do grupo. Em entrevistas recentes, o vocalista havia indicado que a longa trajetória da banda se aproximava do fim. Mesmo assim, os Eagles decidiram estender a agenda, levando a residência em Las Vegas até janeiro do próximo ano. Além da temporada na Sphere, o grupo também realizou neste ano novas apresentações da turnê The Long Goodbye, anunciada como a despedida oficial dos palcos da lendária banda.

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1: Conectada com o que move você, o que se afirma agora 9 e 10, 17 graus é a temperatura na região da Serra. O sol tenta aparecer, tenta furar a barreira da nebulosidade densa que está na região. Não chove neste momento na região da Serra. Expectativa quinta-feira é de atenção para todo o estado do Rio Grande do Sul, para aumento dos ventos mais fortes e retorno da chuva então entre a tarde e noite de hoje. 17 graus de momento a temperatura. 96711065, esse é o WhatsApp para você interagir com o Play Hux FM. 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

0: Tempos de Colin com Adrian, Sugar Ray Abracadabra, Simon Bijoui, Before We Fly, Pet Shop Boys Se A Vida É, Alex Shoes Ways e Hoosier com Too Sweet. 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Agora 22 para as 10.
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5: O presidente executivo da Meta, Mark Zuckerberg, pediu desculpas ao governo indiano por material de abuso sexual infantil nas plataformas da empresa e por erros operacionais, noticiaram canais de televisão locais ontem. Zuckerberg pediu desculpas pelo material, bem como por conteúdos deepfake e falhas operacionais nas plataformas da Meta. A Money Control, especializada em notícias financeiras, acrescentou que o pedido de desculpas foi transmitido durante uma reunião entre executivos da Meta e autoridades do governo indiano. A Meta, proprietária do Facebook e do Instagram, não respondeu imediatamente a um pedido de comentário. Em julho, o governo indiano ordenou que a empresa removesse anúncios e conteúdos que promovessem material de abuso sexual infantil no Instagram, segundo informações da BBC. Citando uma autoridade de alto escalão do Ministério de Eletrônica e Tecnologia da Informação. O governo também solicitou à Meta que, no prazo de 7 dias, apresentasse uma explicação sobre como anúncios contendo tal material foram permitidos na plataforma. A Meta informou, na época, que mantinha uma política de tolerância zero em relação ao material de abuso sexual infantil e que continuava a fortalecer seus sistemas de detecção, segundo informações da BBC.

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2: A próxima aula preparatória gratuita promovida pela UX para estudantes que farão o Enem será no próximo sábado, 8 de agosto. O tema do encontro, que ocorre no Bloco J do Campus Sede, será Língua Portuguesa. 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A programação será disponibilizada em breve. 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
11: Na 122, em Caxias do Sul, tem estreitamento de pista entre os quilômetros 72 e 75, além de bloqueio total previsto no quilômetro 73 às 11 horas da manhã, com interrupção de até 30 minutos por conta de uma detonação de rochas. Também há pontos de estreitamento na 453, entre Garibaldi e Farroupilha, na 446, entre São Vedelino e Carlos Barbosa, e na BR-470, entre Bento Gonçalves e Carlos Barbosa.
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3: Poucos instrumentos são tão presentes na música quanto a guitarra elétrica. Do rock ao pop, passando pelo blues, country, jazz, indie, até pela música gospel, ela se tornou uma linguagem universal. Entre os inúmeros modelos já produzidos, poucos alcançaram o status da Fender Stratocaster, lançada lá em 54, transformada em um dos desenhos mais reconhecidos da história da música. É justamente esse formato que está no centro de uma disputa judicial na Alemanha. Depois de vencer no fim de 2025 uma ação contra uma fabricante chinesa que não apresentou defesa, a Fender passou a sustentar que o corpo da Stratocaster pode ser protegido por direitos autorais como uma obra de arte aplicada e não apenas por marcas registradas. A partir de março deste ano, quando tornou pública a decisão, a empresa iniciou uma série de notificações a fabricantes e varejistas europeus. Em maio, diversas empresas receberam cartas pedindo a interrupção da venda de guitarras com desenho semelhante ao da Stratocaster. O caso ganhou repercussão internacional em julho, quando a Yamaha confirmou a Reuters que havia recebido uma dessas notificações. Poucos dias depois, a Fender processou a varejista alemã Thomann, proprietária da marca Harley Benton, acusando alguns de seus modelos de reproduzirem desenho clássico da Strato. A Thomann contesta a tese da Fender e afirma que o formato se tornou um padrão da indústria depois de décadas sendo utilizado por fabricantes de todo o mundo. Da empresa, além do apelo estético, o desenho também atende a necessidades funcionais de ergonomia e conforto. A discussão lembra uma antiga derrota da Fender nos Estados Unidos. Em 2009, a empresa não conseguiu registrar como marca o formato da Stratocaster, porque as autoridades entenderam que aquele desenho já era amplamente utilizado por outros fabricantes. Agora, porém, a estratégia é diferente. A disputa acontece no campo do direito autoral e não das marcas registradas.

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1: Conectada com o que move você, o Xafine, agora 10h11, temperatura marcando 18 graus na região serrana. Eu sou o Jonathan Zanotto, por aqui no comando do Play Xafine até às 11 horas da manhã. Você interage pelo 9671-1065, nosso WhatsApp. Abrindo por aqui mais uma leva de sons, Tilted Earth.

0: Banshees, Cities in Dust, Oliver Tree com Essence, Eurythmics, The Miracle of Love, Talking Heads, Road to the Nowhere, Tilted Earth com Keep On Moving. O que você afirma agora é 29 para as 11.
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3: Hora Certa. 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
0: A coletânea de poesias da Serra Gaúcha será lançada em uma sessão de autógrafos no próximo sábado em Caxias do Sul. A obra reúne 32 escritores da região e marca o encerramento de uma trilogia literária iniciada em 23.

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0: para as 11.
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8: O próximo James Bond deve ser escolhido ainda este ano. A informação foi revelada pela produtora M. Pascal, que afirmou que a equipe está conduzindo o processo com bastante cuidado. Segundo ela, substituir Daniel Craig é um grande desafio e o novo 007 precisa trazer algo surpreendente e diferente. O próximo filme da franquia terá a direção de Denis Villeroy, conhecido por Duna, e roteiro de Steven Knight, criador de Peaky Blinders. Ainda não há confirmação sobre quem será o novo agente, nem sobre a data de estreia. Depois que a família Broccoli vendeu o controle criativo da franquia para Amazon MGM Studios, Amy Pascal e David Heyman passaram a comandar a nova fase de um dos personagens mais famosos da história do cinema. 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
2: Hux FM conectada com o que move você está no ar. O Hux FM Revista desta quinta-feira. Eu sou Douglas Barreto, falo ao vivo do campus sede da Universidade de Caxias do Sul. E para você ficar por dentro das principais notícias culturais, siga a gente lá nas redes sociais, @UXFM. E se quiser acompanhar o meu trabalho, é só seguir também, @DougBarreto. No site uxfm.com.br você encontra notícias, conteúdos exclusivos e também toda a programação da UXFM. E a sua participação é sempre muito bem-vinda. Mande sua mensagem pelo WhatsApp 54 99671 1065. Agora 11 horas e 2 minutos, 19 graus é a temperatura aqui na Serra Gaúcha. E a gente abre o UXFM Revista de hoje com The Chuck Brown Band, Lose Control.

0: 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Assim fechamos o primeiro bloco do Revista com Aqualum. Ainda rolou The Black Keys, Modus Supply, Zig Marley, Maná. E começamos muito bem com The Chuck Brown Band. Graus é a temperatura neste momento aqui na Serra. Quinta-feira começou abafada, mas o tempo muda a partir desta tarde, com pancadas de chuva aqui na Serra Gaúcha. Caxias do Sul, tarde abafada com pancadas de chuva e máxima de 21 graus. Bento Gonçalves, chuva tarde com máxima atingindo os 23 graus. Vacaria, chuva com máxima de 19 graus. Na região das Hortências, pancadas de chuva tarde, máxima de 21 graus. Litoral Norte, tempo firme com sol entre nuvens e máxima também de 21 graus. Porto Alegre, a máxima chega aos 27 graus. No meio da tarde, bastante abafado lá na capital. De olho no final de semana, o sábado terá muitas nuvens e possibilidade de chuva fraca na serra, com máximas na casa dos 17 graus. Já no domingo, o sol volta a predominar, mas com frio no amanhecer e mínimas caindo para até 3 graus aqui na Serra Gaúcha. Ux FM 11:25.
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8: O diretor francês Louis Leterrier, conhecido por sucessos como Carga Explosiva, O Incrível Hulk e Velozes e Furiosos, está lançando no streaming o filme A Única Casa, A Última Casa, estrelado por Wagner Moura e Greta Lee. Em entrevista, Leterrier revelou que já era fã do ator brasileiro antes mesmo de trabalharem juntos e contou que ficou emocionado ao encontrá-lo por acaso em um restaurante em Los Angeles. O cineasta também elogiou o comprometimento de Wagner Moura durante as gravações, destacando a dedicação, a intensidade e o profissionalismo do brasileiro. Segundo ele, a amizade entre os dois cresceu tanto que as famílias ficaram próximas. E ao falar sobre futuros projetos, Leterrier foi direto. Disse que quer continuar trabalhando com Wagner Moura em qualquer filme. 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
2: Ux FM conectada com o que move você, agora 29 para o meio-dia. E a Ux Livraria promove nos dias 10 a 21 de agosto uma Feira do Livro. O evento é destinado para a comunidade acadêmica e também geral. Serão concedidos descontos de 15 a 50% em todos os livros. A Ux Livraria está localizada no Centro de Convivência da Ux e funciona de segunda a sexta, das 9h30 da manhã às 8 horas da noite. Destaques da história da música neste 6 de agosto. Em 1965, os Beatles lançavam Help, álbum que marcou uma nova fase da banda e trouxe sucessos como Help, Ticket to Ride e também Yesterday. Em 1988, Guns N' Roses chegava ao topo da parada americana com Appetite for Destruction, um dos discos de estreia mais importantes da história do rock. A data também marca o aniversário de 74 anos de Vinnie Vincent, ex-guitarrista do Kiss e compositor de músicas importantes da banda nos anos 80. E em 1973, os Secos e Molhados lançavam o álbum de estreia, que revelou Ney Matogrosso ao grande público e se tornou um marco da história brasileira. E em 2004, o mundo se despedia de Rick James, cantor e compositor norte-americano, que entrou para a história com esse sucesso aqui.

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E assim chegamos ao fim do Cux FM Revista desta quinta-feira. Fechamos o programa com Guns N' Roses, que em 1988 chegava ao topo da parada americana com Appetite for Destruction, um dos discos de estreia mais importantes da história do rock. Neste último bloco também ouvimos Billy Idol, Brenda Valer, Secos e Molhados, Beatles, Kiss, e começamos o bloco com Rick James. Eu sou Douglas Barreto, muito obrigado pela sua companhia. Na sequência, aqui na Ux FM, Luciano Petorini comanda o tempero brasileiro. 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
2: XFM conectada com o que move você, meio-dia e um, boa tarde. Bom almoço, eu sou Luciano Petorini, ao vivo, direto do campus da UX, para as emissoras da Conexão UXFM, começando o Tempero Brasileiro, até uma com o melhor da MPB de todos os tempos. Abrindo o programa com a Ana Carolina.

0: Mix FM, o melhor da MPB de todos os tempos. Luiz Melodia, Desritmia. Teve Lenine, Martin com Hoje Eu Quero Andar Só. Caetano Veloso, Língua, Gilberto Gil Extra. A Elis Regina com Casa no Campo, Cícero, A Praia. E lá no comecinho de tudo, com a Ana Carolina, Simplesmente Aconteceu. Intervalo Cultural, o Mix FM, meio dia e meia.
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2: XFM conectada com o que move você. 26 para uma, abrindo o último bloco de tempero com a Clarissa Mombelli. Sempre mais.

0: Max FM, o melhor da MPB de todos os tempos. A gente ouviu o Jardes Macalé, Trevas, Jeff Rodrigues, O Lixo do Luxo, Natanael Albreda, Panapaná de Oxum e o Felipe Cato, Dias e Noites. Já já vai rolar o play com o Max FM, intervalo cultural, agora 4-1. Né?
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3: Ux FM conectada com o que move você. Uma hora, um minuto. Boa tarde, eu sou Luciano Pettorini, ao vivo, direto do campus da Ux, para as emissoras da conexão Ux FM. Começando o Play Ux FM até as quatro, com o melhor do pop rock de todos os tempos. Abrindo com Detonautas, Potinho de Veneno.

0: O melhor do pop rock de todos os tempos. A gente viu a Marina Lima, com Ainda É Cedo, NSX, New Sensation, Lenine, Certas Coisas, a Marina com Deixa Estar, Yahoo Wonderful e ainda Detonautas com um Potinho de Veneno. Intervalo Cultural, o que você FM, 1h24.
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12: A Rihanna voltou a animar os fãs que aguardam seu próximo álbum. Durante uma entrevista ao programa The Jason Lee Show, o WhatsApp Rock revelou que a cantora está novamente em estúdio gravando músicas inéditas. Ao comentar sobre o assunto, o rapper afirmou que a artista está totalmente focada no processo criativo e brincou que poderia levar uma bronca por antecipar a informação. A declaração reforça as expectativas em torno do aguardado sucessor de Andy, de 2016, último álbum de estúdio de Rihanna. Nos últimos anos, a cantora conciliou a carreira musical com seus negócios e a vida em família, lançando apenas faixas pontuais. Embora ainda não exista previsão oficial para um novo projeto, a confirmação de que ela está trabalhando em novas canções renova a esperança dos fãs em um retorno em breve.

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1: Hux FM conectada com o que move você. Abrindo bloco com Vela.

0: do pop rock de todos os tempos. Esse é o The Cooks com Cold Heart. A gente ouviu o TNT, Saiba Escolher os Seus Amigos, Bon Jovi, Living in a Prayer, o Inical Mose com Here Comes the Hot Stepper, Papas da Língua, Mary Jane e ainda a vela Settle Down. Intervalo Cultural, XFM, 6 para as 2.
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0: A próxima aula preparatória gratuita promovida pela UX para estudantes que farão o Enem será no próximo sábado, 8 de agosto. O tema do encontro, que ocorre no Bloco J do campus sede, será Língua Portuguesa. As inscrições já estão abertas e podem ser feitas em ux.br. As vagas são limitadas. Dos dias 17 a 21 de agosto, será realizada a 4ª edição da International Week da UX. Será uma oportunidade de construir pontes com outras culturas a partir da vivência acadêmica. A programação será disponibilizada em breve. 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
2: O Walter Bridge disponibilizou um vídeo ao vivo da música Fortress, registrado durante a sua apresentação no festival Rock'n'Ring 2026 na Alemanha. A performance destaca a energia da banda no palco e faz parte da divulgação da atual turnê, além de celebrar uma das faixas mais marcantes do álbum Fortress, lançado originalmente em 2013. A gravação evidencia a sintonia entre Miles Kennedy, Mark Tremonti, Brian Marshall e Scott Phillips durante a apresentação e diante de uma multidão, o que reforça a força do grupo nas apresentações ao vivo. O lançamento do vídeo também mantém o público aquecido enquanto a banda segue promovendo seu álbum mais recente e cumprindo sua agenda de shows pela Europa.

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1: Ux FM conectada com o que move você. Duas em ponto. Boa tarde, eu sou Luciano Petorini. Acesse o site uxfm.com.br. Abrindo bloco com o Descript.

0: dos tempos, o The Cult com Give Me Mercy. Você viu, mano? Tchau, bongo bong. Shadow, A Little Something, o The Police com Roxanne. O YouTube, Helter Skelter, The Script com Man in the Arena. Intervalo cultural, o XFM, 2h25.
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0: Dona do hit global The Reason, que levou o rock alternativo ao topo das paradas nos anos 2000 e atração em 2026 do Rock in Rio Lisboa e Vans Warped Tour em Washington, o Rubinstein volta ao Brasil em novembro para 6 shows 5 inéditos e o esperado retorno a São Paulo, quase 11 anos depois de sua última e única passagem pelo país. Com a realização da Venus Concerts, a turnê começa em 1º de novembro em Vila Velha do Espírito Santo. A sequência passa por Belo Horizonte, Curitiba, Campinas e São Paulo, que também terá show de Di Ferreiro e Dead Fish no dia 7 de novembro. O encerramento será em Nova Iguaçu, no Rock Festival, no dia 8 de novembro. Alexia, que recentemente se apresentou no João Rock e vem com uma agenda bastante movimentada, também terá uma tour. Formado em 1994 em Agoura Hills, na Califórnia, o Rubenstein chega à turnê com Doug Robb nos vocais, Dan Astin na guitarra, Chris Hesse na bateria e Jess Sharland no baixo. A história da banda começou ainda nos tempos de escola, em que os parceiros Robb e Astin começaram a tocar juntos e se transformaram num grande fenômeno lá nos anos 2000.

0: O XFM e o melhor do pop rock de todos os tempos. Engenheiros do Havaí, o exército de um homem só. Aerosmith com Hold My Soul, Alex Mendes sem caô. O Charlie Brown Jr., uma criança com o seu olhar. Paulo Ben Harper é um The Innocent Criminals com Shine. E o Portugal The Man, Live. Quero falar cultural, o XFM. 4 para as 3.
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7: Mark Ronson, Amy Winehouse, Valerie.

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3: Brandon Flowers, vocalista do The Killers, revelou que tem refletido sobre a possibilidade de encerrar sua trajetória nos palcos. Em entrevista ao jornal The Times, o cantor contou que vem questionando o significado da carreira artística, motivado pelo desgaste das turnês e pela busca por uma vida mais simples. Segundo ele, observar a rotina do próprio pai o fez repensar o que realmente traz felicidade e satisfação. Apesar das dúvidas, Flowers deixou claro que ainda não tomou uma decisão definitiva. O músico afirmou que encontra inspiração em artistas como Mick Jagger, dos Rolling Stones, que continua se apresentando aos 83 anos, e reconhece que a conexão criada com o público durante os shows segue sendo um dos grandes motivos para continuar. Enquanto avalia seu futuro, o cantor se prepara para lançar Treasure, seu terceiro álbum solo, previsto para chegar às plataformas em 21 de agosto.

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1: O que você fez me conectada com o que move você? Agora 3:02. Boa tarde, eu sou o Luciano Pettorini. Interaja pelo WhatsApp 99671-1065. Abrindo bloco com Limão Limão, Fading Out.

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All right.

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1: O XFM, o melhor do pop rock de todos os tempos. Rick Marley, True to Myself. Joe Mellencamp com Cherry Bomb, o Soul Asylum, Misery, Oingo Boingo Stay e Limon Limon com Fading Out. Intervalo cultural, XFM, 13:26.
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1: A trajetória pessoal e artística de Djavan é o fio condutor de Djavan. Dizem que o amor atrai. Biografia escrita pelo jornalista Thiago Ramos e Matos. O livro apresenta um panorama da vida do cantor e compositor alagoano, mostrando como experiências familiares, afetivas e profissionais influenciaram diretamente sua criação musical e ajudaram a moldar uma das obras mais originais da música brasileira. Ao longo da publicação, o autor destaca a construção de uma carreira marcada pela independência criativa, pela mistura de gêneros e pela busca constante por inovação. Em vez de se limitar aos grandes sucessos, a biografia contextualiza momentos decisivos da vida de Djavan, estabelecendo conexões entre sua história e as canções que atravessaram gerações, oferecendo um retrato amplo do artista e sua importância para a música popular brasileira.

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Mix FM, o melhor do pop rock de todos os tempos. Stereophonics, Forever, The Black Keys, It Ain't Over. O Lulu Santos com Tudo Com Você. A Paris Jackson, Teenage Drama. UB40 com Sing Our Own Song. E o Nor Live, Don Brady com Girl Like That. Eu, Luciano, tô ficando por aqui. A gente volta a se falar amanhã ao meio-dia com o Tempero. Já já tem o BR-106 com o Fernando Machado.

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3: E o João Baroni, baterista dos Paralamas do Sucesso, revelou uma curiosa história envolvendo Madonna. Em uma publicação nas redes sociais, o músico mostrou fotos da cantora nos camarins da lendária casa de shows Danceteria, em Nova York, onde aparece ao fundo um autógrafo deixado por ele semanas antes. O Baroni explicou que os Paralamas do Sucesso se apresentaram no local em 1983, durante uma Brazilian Rock Night. E após o show, os integrantes assinaram as paredes do camarim. Pouco tempo depois, Madonna, ainda no início da carreira, passou pelo mesmo espaço. E as imagens registradas pelo fotógrafo Eric Crow acabaram eternizando a assinatura do baterista. A coincidência resgata um encontro indireto entre dois grandes nomes da música, muito antes de Madonna se tornar um dos maiores ícones do pop mundial.

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2: Ux FM conectada com o que move você, 4 horas 1 minuto. Eu sou Fernando Machado, ao vivo para as emissoras da Conexão Ux FM em Caxias do Sul 106,5, Bento Gonçalves 89,9, em Vacaria 92,3. BR-106.

0: Pop rock de todos os tempos, Chima Roots, Deixa Chover, teve ainda Nando Reis, Me Diga, Marina Lima, Próxima Parada, Capital Inicial, Independência, Cazuza, Maior Abandonado, e abrimos com os Paralamas do Sucesso, Óculos. Intervalo Cultural, UX FM, agora 4h25.
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5: Greta Lee e Wagner Moura estrelam A Última Casa, que é o novo thriller psicológico da Netflix, que acompanha uma família presa dentro da própria casa enquanto enfrenta uma misteriosa ameaça externa. Dirigido por Louis Leterrier, o filme estreia na plataforma nesta sexta-feira. A produção foi inteiramente filmada em um único cenário que se deteriora ao longo da história, para refletir o colapso emocional dos personagens. Para Greta Lee, um dos maiores desafios foi retratar a luta pela sobrevivência, enquanto Wagner Moura elogiou a complexa transformação do set durante as gravações. Além do suspense, o longa propõe uma reflexão sobre consumismo, convivência familiar e sobrevivência em situações extremas, temas inspirados nas experiências vividas durante o período de isolamento da pandemia. Isso, esse é o BR-106 aqui na UX FM, conectada com o que move você. Segundo bloco abre com Skank, Noites de um Verão.

0: Buana, fechando o BR 106 desta quinta-feira. Teve ainda Pitch, Equalize, Patufu, Eu Sei, Engenheiros do Havaí Segurança, Papas da Língua com Viajar e o Skank, Noites de um Verão Qualquer. Era isso, o BR 106 fica por aqui, volta amanhã às 16h. Intervalo cultural UX FM, agora 17h05.
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9: Na 122, em Caxias do Sul, tem estreitamento de pista entre os quilômetros 72 e 75. Também há pontos de estreitamento na 453, entre Garibaldi e Farroupilha, na 446, entre São Vedelino e Carlos Barbosa, e na BR-470, entre Bento Gonçalves e Carlos Barbosa.
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2: Urx FM conectada com o que move você. Um minuto para cinco. Eu sou Fernando Machado, ao vivo para Serra Gaúcha, através das frequências das emissoras da Conexão Urx FM. 106,5 em Caxias do Sul, 89,9 em Bento Gonçalves, 92,3 em Vacaria. Via Expressa está no ar. Vamos até às 7, curtindo por aqui uma playlist com o melhor do pop rock de todos os tempos. Você pode seguir e interagir nas redes sociais, vai lá no arroba UXFM, vai também no arroba Filho Pop Rock. O 96711065 é o nosso WhatsApp. E não esquece daquela passadinha diária no site uxfm.com.br. Abrindo via desta quinta-feira, Duran Duran, mais Nile Rodgers.

0: Mix FM e o melhor do pop rock de todos os tempos, a novíssima do U2, Street of Dreams. Teve ainda Stereophonics com There Is Always Gonna Be Something. Speech com Clocks and Sync With Me. 5 PM to Nowhere com Dead and Gone. Future Wars com Typical Ways. The Sheepdogs com Nobody's But You. The Ramona Flowers com That Summer. E o Duran Duran abriu o via com Free to Love, junto com Nile Rodgers. Intervalo cultural, o Ux FM agora 5h26.
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1: 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Agora 28 minutos para 6. Lançada em 1985, Don't You Forget About Me tornou-se o maior sucesso da banda escocesa Simple Minds e um dos maiores clássicos da música pop dos anos 80. A canção ganhou projeção mundial ao integrar a trilha sonora do filme Clube dos Cinco, The Breakfast Club, consolidando sua posição como um ícone da cultura pop. Embora seja frequentemente associada ao grupo, a música foi composta por Keith Forsey e Steve Chief, especialmente para o longa-metragem. Inicialmente, o Simple Minds recusou gravá-la por priorizar composições próprias, mas acabou aceitando o convite, em uma decisão que transformou a trajetória da banda. Com uma sonoridade que combina new wave, synth-pop e rock, a faixa apresenta um refrão marcante e uma interpretação intensa do vocalista Jim Kerr. A letra aborda temas como memória, vínculos afetivos e o medo de ser esquecido, elementos que dialogam diretamente com a narrativa do filme. O sucesso foi imediato. A canção alcançou aí o primeiro lugar na Billboard Hot 100 nos Estados Unidos, tornando-se o maior êxito comercial da carreira do Simple Minds. O trecho final, marcado pelo improvisado coro de lá, lá, lá, lá, lá, bom, também se tornou uma das passagens mais reconhecidas da música. Mais de 4 décadas após o lançamento, Don't You Forget About Me permanece como um símbolo da década de 80, impulsionado pela ambição, combinação entre o sucesso do filme e a força de uma canção que atravessou gerações. Aí está, com vocês, Simple Minds, Don't You Forget About Me.

0: FM e o melhor do pop rock de todos os tempos, a clássica Englishman in New York, Sting, fechando mais um bloco de sons do Via Expressa. Teve ainda Simply Red com Stars in Excess, This Time, The Cure com Just Like Heaven, o Peter Gabriel com Sledgehammer. E abrimos com o Simple Minds, Don't You Forget About Me. E no dia 29 de agosto, a UX realiza o Circuito Voluntário, a ação com participação é gratuita, né, e alusiva ao Dia Nacional do Voluntariado. A comunidade é convidada, então, a participar de uma série de atividades organizadas pela UX e instituições parceiras. A programação está disponível lá no site ux.br. Intervalo Cultural UX FM, agora 1:06.
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1: Ux FM conectada com o que move você. 6:04, hora de conferir então o nosso almanaque da música. Fatos e curiosidades do mundo da música que marcam esse dia 6 de agosto na história. Começamos com os álbuns de aniversário. Há 61 anos, os Beatles lançavam Help, o quinto álbum de estúdio da banda, onde temos a faixa Help, né, e Ticket to Ride, entre outros sucessos lá nesse álbum. Anos depois, há 53 anos, o Secos e Molhados lançavam aí o seu homônimo álbum de estreia. Isso foi em 1973. Vamos para as paradas de sucesso. Há 38 anos, 1988, portanto, o Guns N' Roses atingiu o topo do ranking americano com o álbum Appetite for Destruction, que traz Sweet Child O' Mine, Paradise City e também Welcome to the Jungle, tá ali, né? O dia também marca o falecimento de dois músicos. Há 22 anos, morria o cantor e compositor Rick James, aos 56 anos. E mais recentemente, há 14 anos, né, 2012, falecia o guitarrista Celso Blues Boys em decorrência de um câncer de garganta. E é um sucesso dele, que abrimos o bloco do almanac. Sempre brilhará. Celso Blues Boy, do almanac.

0: Hux FM e o melhor do pop rock de todos os tempos. Beatles, Ticket to Ride, fechando o bloco do Almanac. Teve ainda Guns N' Roses, Paradise City, Rick James, Super Freak, Secos e Molhados, Amor. E o Celso Blues Boy sempre brilhará. Sexta-feira vai ser marcada aí por um cenário de estabilidade em grande parte do estado. A atuação aí de áreas de chuva favorece a ocorrência de temporais isolados, com possibilidade de rajadas de vento e queda de granizo. Inclusive já andou caindo aí em algumas cidades do estado, especialmente na serra e nos campos de cima da serra. As temperaturas entram em declínio ao longo do dia, deixando o ambiente mais frio em comparação aí dos últimos dias. Vamos ver como ficam as temperaturas, ó. Em Caxias do Sul, mínima 7, máxima 14, previsão de chuva e risco de temporais. Em Bento Gonçalves, os termômetros variam entre 8 e 15, também com tempo instável. Na região das Hortências, a previsão indica mínima de 7, máxima de 14 graus, com chuva ao longo do dia e sensação de frio. Campos de Cima, Vacaria, amanhece com 6 graus e chega aos 13 durante a tarde, sob céu carregado, possibilidade de temporais isolados. Vamos para o litoral, litoral norte, Torres, terá temperaturas mais amenas, com mínima de 12 e máxima de 18 graus. O dia será de muitas nuvens e pancadas de chuva, em alguns momentos isso em Torres. Na capital, Porto Alegre, mínima de 11 e máxima de 17. A previsão aponta chuva durante o dia, vento e queda acentuada na temperatura na capital dos gaúchos, exigindo atenção para a mudança do tempo. Então, de forma geral, né, a sexta-feira vai ser de tempo instável em todas as regiões, com chuva, vento, queda nas temperaturas. E a recomendação é acompanhar os avisos meteorológicos, principalmente nas áreas da serra, onde há aquele alerta aí para temporais e vendavais. Intervalo Cultural Hux FM, agora 6h28.
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1: Ux FM e o melhor do pop rock de todos os tempos. Bloco saideiro abre com Maroon 5, a clássica Moves Like Jagger.

0: Everybody wants to rule the world. Sam Sonny, Closing Time, R.E.M., Imitation of Life, your Maroon 5 com Moves Like Jagger. Era isso. O Via Expressa desta quinta-feira fica por aqui. Eu sou Fernando Machado. Volto amanhã, 5 da tarde, para fazer a trilha sonora do seu final de tarde, início de noite, na Conexão Ux FM. 10 da noite tem Jaime Rocha e o Baú do Rock. Fiquem ligados. Uma ótima noite de quinta a todos. Até mais. Tchau. 7 para 7.
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1: Olá, boa noite.
2: Boa noite para você que nos acompanha em todo o país.
1: Quinta-feira, 6 de agosto de 2026.
2: Vamos aos destaques do dia.
1: Atualização do Estatuto da Criança e do Adolescente.
2: Lei estabelece medidas de enfrentamento e repressão ao crime de violência sexual na internet e uso de inteligência artificial.
1: E abusadores ficam obrigados a ressarcir o tratamento psicológico e psicossocial da vítima. Gabriela Noronha.
3: Entre as mudanças está a ampliação da pena para quem adquire, possui ou armazena material contendo violência sexual contra crianças ou adolescentes.
2: Você vai ouvir também saúde.
1: Prorrogado o prazo para ampliação de recursos do FGTS em instituições hospitalares filantrópicas que atuam no SUS. Márcia Fernandes.
4: Com a prorrogação, mais de 2 bilhões de reais de recursos em crédito ficarão disponíveis para essas instituições.
2: E vamos conhecer hoje como funciona o Banco Genético da Embrapa.
1: Ele funciona como um cofre de segurança de espécies da biodiversidade brasileira. Pablo Mundim.
5: Hoje, o Banco Genético da Embrapa conserva cerca de 156 mil amostras de mais de 1.200 espécies vegetais.
2: Hoje, na apresentação da Voz do Brasil, eu, Mariana Jungmann e Luciano Seixas.
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2: Sancionada a lei que prevê medidas de repressão à violência sexual contra crianças e adolescentes na internet e com o uso de inteligência artificial.
1: A norma também estabelece ações para proteger as vítimas e a responsabilização financeira do agressor.
2: Os detalhes você vai ouvir agora na reportagem de Gabriela Noronha.
3: A lei, sancionada nesta quinta-feira, atualiza dispositivos do Estatuto da Criança e do Adolescente e de outras leis como o Código Penal e o Código de Processo Penal e estabelece mais rigor para quem praticar crimes de violência sexual contra crianças e adolescentes no ambiente digital, como disse o ministro da Justiça e Segurança Pública, Wellington César Lima.
6: Na legislação até então existente, não tinha especificidade nem a proporcionalidade da resposta adequada para esses casos, e agora nós temos isso, porque o ambiente digital, por sua imediatidade, cobra respostas igualmente imediatas. Então, esses tipos penais mais adequados, como de violência sexual, abuso sexual, exploração sexual, vêm tomar o lugar de outras figuras mais genéricas e que não tinham uma especificidade adequada para a tipicidade penal correspondente.
3: Entre as mudanças está a ampliação da pena para quem adquire, possui ou armazena material contendo violência sexual contra crianças ou adolescentes. O texto também cria uma punição específica para a simulação de abuso sexual por inteligência artificial, utilizando o rosto, corpo ou voz de crianças e adolescentes. Janine Mello, ministra dos Direitos Humanos e da Cidadania, destacou que o uso da tecnologia não pode servir como instrumento de violação de direitos.
7: A inteligência artificial, de maneira geral, os avanços tecnológicos têm um potencial enorme para o desenvolvimento econômico do nosso país, mas eles não podem e não devem ser instrumentos de violações de direitos e para a criação de ambientes que não são seguros para as nossas crianças e adolescentes.
3: Com a lei, a criança ou adolescente, vítima ou testemunha, tem assegurado atendimento psicológico e psicossocial contínuo e especializado. E os abusadores ficam obrigados a cobrir integralmente os custos do tratamento da vítima. A delegada da Polícia Federal, Rafaela Parca, comentou sobre os novos dispositivos.
8: Possibilitam não só a repressão, que é muito importante, as pessoas têm que ter uma sentença justa e adequada, a polícia tem que ter condições de investigar, mas também trazem o que eu acho mais importante, que é a prevenção. A gente precisa de muitos mecanismos para defender essas crianças, especialmente no ambiente digital, que não foi desenhado para elas.
3: A lei também prevê autorização para a chamada ronda virtual, mecanismo que permite a atuação de órgãos de investigação em ambientes digitais para identificar e coletar arquivos relacionados a crimes de violência sexual contra crianças e adolescentes. E no rol dos crimes hediondos, considerados de extrema gravidade, passam a figurar condutas como produzir, vender, trocar, publicar, divulgar e armazenar registros de violência sexual contra menores de idade. Reportagem Gabriela Noronha.
1: Lei prorroga até 2030 acesso de santas casas e hospitais filantrópicos a crédito com recursos do FGTS.
2: Instituições que atendem o Sistema Único de Saúde podem dispor de até 2 bilhões de reais.
4: A lei prorroga até 2030 o prazo para a aplicação de recursos do FGTS como crédito para hospitais filantrópicos e santas casas de misericórdia. A linha de crédito também poderá ser utilizada por instituições sem fins lucrativos que atuam no atendimento a pessoas com deficiência e prestam serviços ao Sistema Único de Saúde. Com a prorrogação, mais de 2 bilhões de reais de recursos em crédito ficarão disponíveis para essas instituições. Em 2025, as Santas Casas realizaram mais de 1 milhão e 300 mil internações e foram responsáveis por cerca de 2 milhões de cirurgias eletivas. O ministro da Saúde, Alexandre Padilha, destacou a importância das Santas Casas.
9: Corresponde 77% dos centros especializados, 57% das unidades de tratamento de oncologia espalhados em todo o país, tendo uma presença muito importante em várias regiões do nosso país.
4: O Fundo de Garantia do Tempo de Serviço, FGTS, é uma obrigação do empregador e não deve ser descontado do salário. Pode ser usado em diversas situações, como demissão sem justa causa, compra da casa própria, aposentadoria ou no caso da pessoa estar com alguma doença grave, como câncer. Agora, os recursos continuarão a ser usados como crédito para hospitais filantrópicos e Santas Casas de Misericórdia. O ministro do Trabalho e Emprego, Luiz Marinho, falou sobre a importância desse fundo.
10: O Fundo de Garantia tem a grande responsabilidade, primeiro, de proteger o trabalhador. Segundo, ser um fundo de investimento para investimento na saúde, as cidades para construir os viadutos, hospitais também, tantos outros investimentos.
4: Nesta quinta-feira, também foram formalizados novos contratos de crédito a partir do FGTS entre a Caixa Econômica Federal e o Instituto do Câncer do Ceará, Santa Casa de Misericórdia de Goiânia e com a Santa Casa de Misericórdia de Parretos. Reportagem Márcia Fernandes.
1: O Brasil exportou mais que importou no mês de julho, o que representa um superávit na balança comercial em mais de 7 bilhões de dólares.
2: No acumulado do ano, a balança também registra um superávit. O valor é de 49 bilhões de reais.
1: O resultado foi impulsionado pela exportação nos setores da agropecuária, indústria extrativista e indústria da transformação.
2: Entre os principais parceiros comerciais está a China, com um aumento de 19,7% nas exportações, e União Europeia com crescimento de 11%.
1: Já para os Estados Unidos, as exportações caíram 12,2% nos primeiros 7 meses do ano, em relação ao mesmo período de 2025.
2: Já está valendo a nova inscrição do Cadastro Nacional de Pessoa Jurídica, o CNPJ.
1: O novo modelo de identificação das empresas combina letras e números e conta com um total de 14 caracteres.
2: A medida garante mais combinações disponíveis e permite novas inscrições.
1: As empresas já inscritas no CNPJ não sofrem alteração e não precisam realizar atualização cadastral.
11: O novo modelo mantém os 14 caracteres do Cadastro Nacional de Pessoa Jurídica. A novidade é que o registro passa a combinar letras e números. A medida amplia a quantidade de combinações disponíveis para novas inscrições e garante a continuidade do cadastro. Já o procedimento para a abertura de novos CNPJs não será alterado, como ressalta o coordenador-geral de Gestão e Cadastros e Benefícios Fiscais da Receita Federal, Heriton Gomes.
12: Nada vai mudar em relação ao processo de abertura de empresas. Então, todo aquele fluxo que existe hoje via Rede Sim, em que todas as empresas já estão acostumadas a trabalhar para a melhoria do ambiente de negócio, ela continua.
11: Os CNPJs nos formatos numérico e alfanumérico vão existir simultaneamente. Ambos são válidos para fins legais e operacionais. Para quem já tem empresa aberta, não haverá troca de número nem a necessidade de atualizar o cadastro. O coordenador Heriton Gomes explica que a mudança vale apenas para as novas inscrições.
13: Você não precisa fazer nenhuma alteração no seu cadastro do CNPJ. Então o sistema vai reconhecer tanto os CNPJs que já existem hoje, que são numéricos, quanto os novos CNPJs que vão vir a ser emitidos, que são alfanuméricos.
11: Mesmo sem mudar o cadastro das empresas já existentes, a recomendação é que os softwares de gestão, sistemas de emissão de notas fiscais e cadastros de clientes sejam adaptados para reconhecer o novo formato do documento, como destaca o contador Floriano Carvalho.
14: Todos os sistemas continuarão reconhecendo os CNPJs que já existem hoje, porém eles têm que se adaptar para reconhecer o alfanumérico. Sistemas contábeis, emissão de nota fiscal, fornecedores, compras, precisa ser adaptado para começar a reconhecer o alfanumérico.
11: Para atualizar o CNPJ, acesse gov.br/Receita Federal, tudo junto, e clique na aba de serviços. Reportagem Edinaldo Júnior.
2: Correção. Agora há pouco, quando falamos da balança comercial brasileira, o acumulado da balança no ano registra um superávit de 49 bilhões de dólares, não de reais, como eu disse anteriormente.
1: A partir da próxima semana, quem tem imóvel rural já pode declarar o imposto territorial.
2: O processo é feito pela internet e quem perder o prazo pode pagar uma multa.
15: A declaração do Imposto sobre a Propriedade Territorial Rural, ITR, é obrigatória para pessoas físicas ou jurídicas que sejam proprietárias de imóvel rural e pode ser preenchida e transmitida por meio digital. A auditora fiscal da Receita Federal, Giana Han, explica.
16: A ferramenta permite o envio de declarações pela internet, sem necessidade de instalação do programa, e ela pode ser acessada pelo computador ou pelo celular. Para acessar a aplicação, é necessário ter conta GovBR, nível prata ou ouro. E existe um passo a passo disponível na internet que mostra toda a interface dessa ferramenta.
15: O prazo para envio da declaração vai de 10 de agosto a 30 de setembro. O valor pode ser dividido em 4 parcelas, sendo que a primeira deve ser paga até o dia 30 de setembro. Este também é o prazo para o pagamento em parcela única. A auditora fiscal, Giana Han, reforça que é importante não perder o prazo.
16: E é importante também lembrar que a entrega da declaração após esse prazo, ou seja, após o dia 30 de setembro, vai sujeitar o contribuinte ao pagamento de multa por atraso, que é calculada sobre o imposto devido e também conforme o número de meses de atraso.
15: Para fazer a declaração, acesse o portal de serviços da Receita Federal em receitafederal.gov.br na aba Imóveis. Reportagem em Graziela Mendonça.
1: Municípios e prestadores de serviços devem concluir o preenchimento de dados do Sistema Nacional de Informações em Saneamento Básico até 3 de setembro.
2: Esse é um passo importante para garantir o acesso a recursos federais para investimentos na área.
1: O sistema reúne dados sobre abastecimento de água, esgotamento sanitário, manejo de resíduos sólidos, drenagem e manejo de águas pluviais e gestão municipal.
2: As informações subsidiam a formulação de políticas públicas e o planejamento de investimentos. Como afirma o secretário nacional de Saneamento Ambiental do Ministério das Cidades, Márcio Leão.
17: A coleta é um passo importante, né? Porque todos os municípios e prestadores têm a responsabilidade de colocar os dados e as informações que o sistema permite, e isso permite ao governo federal elaborar suas políticas e a destinação dos seus recursos para a universalização do saneamento. Então, é importante para que o governo tenha as informações precisas e que possa atuar de forma mais adequada.
1: Edital Recaatingar vai destinar 60 milhões de reais para recuperação de áreas degradadas na Caatinga.
2: O programa receberá projetos em municípios de 9 estados, com foco em áreas afetadas pela seca e pela desertificação.
1: O prazo de recebimento de propostas pelo edital termina segunda-feira, 10 de agosto.
18: A iniciativa vai disponibilizar 60 milhões de reais para apoiar ações que combinem restauração ambiental, produção sustentável, conservação da água, segurança alimentar, geração de renda e adaptação às mudanças climáticas em 9 estados. Serão selecionados projetos em municípios de Alagoas, Bahia, Ceará, Minas Gerais, Paraíba, Piauí, Pernambuco, Rio Grande do Norte e Sergipe, com foco em territórios com maior degradação e mais vulneráveis à seca e ao avanço da desertificação. Do total de recursos a serem disponibilizados, 30 milhões de reais virão do BNDES, o Banco Nacional de Desenvolvimento Econômico e Social, e 30 milhões do Banco do Nordeste. A iniciativa é uma parceria dos dois bancos com o Ministério do Meio Ambiente e Mudança do Clima. O chefe do Departamento de Meio Ambiente do BNDES, Marcos Santiago, detalha os tipos de projeto que poderão ser apoiados pelo edital.
19: O edital vai apoiar projetos voltados para restauração ecológica, com espécies nativas, o que inclui sistemas agroflorestais, enfim, o uso sustentável da nossa caatinga. Na prática, os projetos poderão envolver o quê? Recuperação de áreas degradadas com nativas, mas pode também a cadeia, né, a produção de sementes e mudas. Assistência técnica e capacitação de comunidades também estão dentro. E uma coisa muito importante para a nossa caatinga, que é a captação e armazenamento de água, cercamento de nascente e ações de prevenção e combate a incêndios.
18: O primeiro ciclo de apresentação de propostas para o edital Recaatingá vai até o dia 10 de agosto. O edital prevê ainda um segundo ciclo, entre 15 de outubro e 14 de dezembro. Mais informações estão disponíveis no site bnds.gov.br/Floresta Viva 2025. Reportagem André de Barros Lima.
2: Dos rios às áreas costeiras, a pesca atrai praticantes e ajuda a movimentar o turismo em diferentes destinos brasileiros.
20: E está aberto um edital para que seja desenvolvido um diagnóstico nacional do setor.
2: O trabalho será feito em parceria com a Organização das Nações Unidas para a Educação, a Ciência e a Cultura, a Unesco.
20: Vamos saber mais na reportagem de Luciana Colares de Holanda.
21: Marcos Vinícius Barros é amante da pesca esportiva e transformou o hobby que começou lá na infância até em profissão. O engenheiro de aquicultura conta que faz pelo menos 12 viagens por ano só para pescar.
22: É uma paixão. Eu pesco desde criança, então hoje eu sou engenheiro de aquicultura, né? Acabei conectando o que eu gosto com a minha profissão.
21: O turismo de pesca movimenta cerca de 3 bilhões de reais e gera 200 mil empregos no Brasil. De acordo com o Ministério do Turismo, pelo menos 8 milhões de brasileiros viajam todos os anos para praticar a pesca esportiva. O setor será objeto de um diagnóstico nacional. Para isso, está aberto o edital para a seleção de empresa especializada responsável pela realização do estudo. O trabalho prevê a elaboração de um guia de boas práticas com referências nacionais e internacionais, além da organização de um catálogo de produtos, experiências e serviços relacionados ao turismo de pesca. O resultado desse trabalho vai fornecer subsídios técnicos para o planejamento de políticas públicas. A iniciativa busca ainda estimular o uso sustentável dos recursos naturais e o desenvolvimento econômico de destinos que possuem rios, lagos, reservatórios e áreas costeiras. É o que explica Humberto Pires, analista técnico executivo da Secretaria Nacional de Políticas de Turismo do Ministério do Turismo.
23: Nós sabemos que é um segmento extremamente importante e a gente trabalha num trabalho conjunto com o Ministério da Pesca, onde a gente trabalha para além do ordenamento, a questão da sustentabilidade e trazendo todo esse conjunto de informações para que a gente possa, de fato, ter uma prática sustentável e responsável, né? E que abarca toda a cadeia produtiva do segmento da pesca.
21: Kelvin Lopes é dono de uma agência especializada em Brasília, que há 9 anos promove viagens de pesca esportiva por todo o país. Consultor do setor, ele afirma que um diagnóstico como propõe o edital era uma demanda antiga, assim como o trabalho que vem depois.
0: Esse diagnóstico vem a trazer à mesa todas essas informações, toda essa identidade. Além desse diagnóstico, que é super importante, é a oferta sistematizada, organizada do turismo de pesca no Brasil. Todo o setor precisa dessas informações para desenvolver.
21: As propostas das empresas interessadas podem ser encaminhadas até às 5 horas da tarde, horário de Brasília, no dia 12 de agosto de 2026, exclusivamente por meio do portal de compras da Unesco Brasil. Reportagem Luciana Colares de Holanda.
2: Um verdadeiro banco de alimentos em forma de sementes. Assim, a Embrapa, empresa brasileira de pesquisa agropecuária, conserva milhares de espécies de sementes de grãos, verduras e frutas consumidos no Brasil e no mundo.
20: O material também é utilizado em pesquisas para o desenvolvimento de plantações mais resistentes e alimentos mais nutritivos.
2: E apoia o país a estar preparado para ser um produtor de alimentos.
5: No banco genético da Embrapa, em Brasília, são conservadas centenas de milhares de amostras de plantas, sementes e micro-organismos. As coleções apoiam a conservação de diversidade genética e disponibilizam material para pesquisas e outras atividades relacionadas à agropecuária e à segurança alimentar. Uma variedade do Brasil e do mundo, explica Juliano Pádua, supervisor do Banco Genético da Embrapa.
6: O nosso banco funciona como uma cópia, né, de segurança para evitar, se a gente perder esse material um dia, a gente tem essa cópia guardada aqui para uso. Então, por isso, a gente é um banco cópia de segurança, porque a gente pode manter a viabilidade da semente aqui por muitos e muitos tempos.
5: O banco utiliza diferentes métodos de conservação definidos de acordo com as características de cada espécie. As sementes são armazenadas em câmaras frias, com temperatura em torno de 20 graus negativos, onde podem permanecer viáveis por décadas. Parte das amostras também possui uma cópia armazenada no cofre global de sementes na Noruega. O pesquisador da Embrapa, Juliano Pádua, destaca que o procedimento integra as estratégias adotadas para a conservação de recursos genéticos utilizados em pesquisas e outras atividades relacionadas à agropecuária.
6: O consumidor cada dia está mais exigente. A gente tem todo um campo, por exemplo, de alimentos funcionais, né, que tragam também não só alimento, alimentação, mas também saúde. Então, por isso a importância desse banco e do uso desse material para o futuro.
5: Hoje, o Banco Genético da Embrapa conserva cerca de 156 mil amostras de mais de 1.200 espécies vegetais. Entre elas estão variedades de arroz, feijão, milho, soja, frutas, hortaliças e espécies nativas brasileiras. Reportagem Pablo Mudim.
20: Nos institutos federais oferecem cursos técnicos, graduações e também voltados à educação profissional e tecnológica.
2: Também chamado de IFE, cada escola deve oferecer pelo menos metade das vagas para cursos técnicos de nível médio, prioritariamente na forma integrada, que permite ao estudante concluir a educação básica e ao mesmo tempo obter uma formação técnica.
7: Só mais um semestre e a Ana Letícia Costa, de 19 anos, vai terminar o curso técnico de meio ambiente no Instituto Federal do Rio de Janeiro. A formação técnica vai aumentar o leque de conhecimentos e possibilidades da estudante carioca que planeja cursar engenharia ambiental.
24: Eu, como técnica em meio ambiente, eu posso trabalhar em diversas áreas, em diversos setores. Eu posso trabalhar com laboratório, posso trabalhar com licenciamento. Tem, assim, inúmeras possibilidades que a área ambiental providenciou para mim.
7: Nos institutos federais, as oportunidades são variadas e gratuitas. São ofertados desde cursos de panificação e de cuidadores de idosos até pós-graduação em diversas áreas de conhecimento. O estudante também pode cursar o ensino médio e, ao mesmo tempo, fazer um curso profissionalizante, como explica Marcelo Breganoli, secretário de Educação Profissional e Tecnológica do Ministério da Educação.
25: Então, o jovem, quando ele está cursando o ensino médio, ele pode fazer na mesma instituição ou em outra instituição o curso técnico. Então, a gente passa a ter uma, muito provavelmente, uma predominância dessa forma de oferta do técnico, mas o nosso olhar é muito voltado para o técnico integrado.
7: A Rede Federal de Educação Profissional e Tecnológica possui 754 unidades em todo o Brasil, vinculadas a 39 institutos federais, dois Centros Federais de Educação Tecnológica, os CEFETs, e ao Colégio Pedro II, no Rio de Janeiro. De acordo com o secretário Marcelo Breganoli, os cursos são ofertados para contemplar as necessidades de cada região.
25: Eles estão distribuídos no território de uma forma a atender, sobretudo, as meso e hoje micro-regiões. A rede tem essa característica e ela também tem uma característica do envolvimento com os arranjos produtivos locais. Então, é muito intrínseco, né, dela fazer as suas atuações, os seus projetos, sejam eles, né, envolvidos no ensino, na pesquisa, na extensão, mas tendo como temáticas o arranjo produtivo local, o arranjo social.
7: Os processos seletivos e as matrículas nos institutos federais são semestrais. Interessados devem procurar os editais na escola onde pretende realizar o curso. Reportagem Graziele Bezerra.
20: E essas foram as notícias do governo federal.
2: Uma realização da Secretaria de Comunicação Social da Presidência da República.
20: Com produção da empresa Brasil de Comunicação.
2: Fique agora com as notícias do Poder Judiciário e do Congresso Nacional. Boa noite.
20: Boa noite para você e até amanhã.
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8: STF suspende julgamento sobre norma que proíbe jogos de azar.
9: Justiça e Ministério Público assinam acordo para fortalecer o combate ao assédio eleitoral.
8: STJ vê lesão a direitos difusos e mantém condenação de empresa por alterar fórmula de agrotóxicos.
9: Boa noite, eu sou Marcela Luiza.
8: E eu sou Walter Lima.
9: Supremo Tribunal Federal julga se norma que proíbe jogos de azar ainda pode ser aplicada.
8: Hoje, o relator do caso, ministro Luiz Fux, votou. Depois, o julgamento foi suspenso após o pedido de vista do ministro Flávio Dino.
10: O caso chegou ao Supremo em um recurso apresentado pelo Ministério Público do Rio Grande do Sul contra a decisão da Justiça Gaúcha que absolveu um comerciante que explorava caça-níqueis em um bar no município de São Leopoldo. Na prática, o tribunal vai definir se explorar jogos de azar deve continuar sendo uma atividade proibida e sujeita a punições ou se deixará de ser tratado como uma ilegalidade. Isso inclui bingos, jogo do bicho e casas caça-níqueis.
12: O relator ministro Luiz Fux citou possíveis relações entre a exploração clandestina de jogos, organizações criminosas, violência e lavagem de dinheiro. Também diferenciou jogos de azar das loterias exploradas pelo poder público.
26: Como pretendo evidenciar, a loteria não se vale de mecanismos voltados a extrair lucro mediante exploração do vício do comportamento, do risco dos apostadores, e em detrimento da autonomia da vontade.
12: O ministro destacou que a proibição prevista na Lei das Contravenções Penais não viola a autonomia privada nem a livre iniciativa. Assim, Fux votou no sentido de que os jogos de azar devem continuar sendo considerados ilegais.
9: Essa foi a repórter Marta Ferreira. Justiça e Ministério Público assinam acordo para fortalecer o combate ao assédio eleitoral no ambiente de trabalho.
8: Para denunciar ou baixar o selo da campanha, é só acessar o site No Meu Voto Manda Eu. Rossini Gomes.
27: O acordo de cooperação técnica foi assinado entre a Justiça do Trabalho, a Justiça Eleitoral, o Ministério Público do Trabalho e o Ministério Público Eleitoral. Com o slogan No Meu Voto Mando Eu, o objetivo é construir a Aliança pelo Voto Livre, uma rede que defende o direito da pessoa de votar no candidato que quiser, sem pressão ou constrangimento.
9: Comercialização em todo o país de agrotóxicos com fórmulas alteradas sem autorização da Anvisa configura lesão a direitos difusos e coletivos.
8: Para o STJ, isso expõe de forma indeterminada o meio ambiente, os consumidores e a saúde pública a riscos. Fátima Uchoa.
1: Com esse posicionamento, a primeira turma do STJ manteve a condenação de uma empresa imposta pelo TRF4 ao pagamento de R$1.750.000 por mudar a fórmula de 2 agrotóxicos e a produção de um herbicida sem a necessária aprovação da Agência Nacional de Vigilância Sanitária. Os produtos foram comercializados nessas condições por mais de 3 anos em todo o território nacional. O colegiado considerou que, como o bem jurídico protegido é indivisível e pertence à coletividade, é possível fixar o valor da indenização já na sentença. A relatora foi a ministra Regina Helena Costa.
9: Justiça Federal nega recurso da Agência Nacional de Mineração e mantém proibição de mineração em terras indígenas em Roraima.
8: O tribunal acompanhou o entendimento do Ministério Público Federal de que a exploração mineral em terras indígenas depende de lei e de aval do Congresso. Vanessa Pereira.
11: Segundo a decisão, enquanto não houver lei regulamentando o artigo 231 da Constituição Federal e autorização do Congresso Nacional, a exploração mineral por terceiros em terras indígenas é juridicamente impossível. Ainda segundo a decisão proferida pela 12ª Turma do Tribunal Regional Federal da 1ª Região, está proibido conceder ou manter em tramitação pedidos de pesquisa e exploração mineral em terras indígenas em Roraima.
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9: Boa noite.
8: E até amanhã.
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1: Eu sou Paula Groba.
2: E eu sou Humberto Pinheiro.
1: E estes são os destaques de hoje do Jornal do Senado, que começa agora.
2: MP do piso mínimo do frete vira lei, mas perdão a caminhoneiros é vetado.
1: Projeto amplia prioridade no trabalho remoto para pessoas com deficiência.
2: Senado vai acompanhar segurança e condições de trabalho de agentes de saúde indígena.
1: Boa noite.
2: Boa noite.
1: Foi sancionada a lei que aperfeiçoa a fiscalização do piso mínimo do frete rodoviário, valor mínimo que deve ser pago aos caminhoneiros pelo transporte de cargas. A medida busca garantir mais transparência e cumprimento das regras do setor.
2: Mas o governo vetou o trecho que perdoava multas aplicadas a caminhoneiros envolvidos em bloqueios de estradas em 2022. Segundo o executivo, o perdão das penalidades violaria a separação de poderes e não apresentava estimativa de impacto orçamentário e financeiro. Repórter Bruno Lourenço.
3: A lei que cria mecanismos para facilitar a fiscalização do cumprimento do piso mínimo para o frete rodoviário surgiu de medida provisória apresentada pelo governo no início deste ano. O objetivo seria combater, por meio de sanções mais fortes, fragilidades no sistema que permitiam a contratação reiterada de fretes abaixo do estipulado pela Agência Nacional de Transportes Terrestres. O Poder Executivo, no entanto, vetou o trecho que saiu do Congresso Nacional, que anistiava multas aplicadas a caminhoneiros que bloquearam rodovias em 2022. O relator da MP, senador Stevenson Valentim, do Podemos do Rio Grande do Norte, defendeu na ocasião o perdão.
4: Um conturbado momento político que o nosso país viveu, aos nossos trabalhadores caminhoneiros que hoje dirigem com essa perturbação, andam pelas estradas do Brasil afora, com a carga de trabalho, movimentando a nossa economia, preocupados ainda com esse tema. Entendo que esse viés da multa já atingiu a sua pedagogia, já foi alcançado.
3: O governo justificou o veto por violar o princípio da separação de poderes e da não previsão de estimativa de impacto orçamentário e financeiro da medida. Deputados e senadores podem derrubar o veto em sessão conjunta do Congresso Nacional, convocada para essa finalidade.
1: E já está pronto para votação no plenário do Senado o projeto que autoriza o uso de recursos dos fundos partidário e eleitoral em situações de calamidade pública.
2: A proposta surgiu a partir de uma ideia legislativa apresentada por um cidadão brasileiro. Repórter Marcela Diniz.
5: Se o projeto virar lei, partidos políticos poderão abrir mão de recursos dos fundos partidário e eleitoral para ajudar nas despesas decorrentes de pandemias, eventos climáticos, rompimento de barragens e outras situações que exigem ajuda emergencial do Estado. O projeto nasceu de uma ideia legislativa apresentada em 2020 pelo Wagner Paulo de Santa Catarina, por meio do portal Cidadania do Senado Federal. A ideia original era destinar o dinheiro para o enfrentamento à Covid, mas com o fim dessa emergência em saúde e para aproveitar a ideia que obteve mais de 22 mil apoios, o escopo do projeto foi ampliado pelo relator, senador Márcio Bittar, do PL Acreano, para abranger todas as situações de calamidade pública. O senador astronauta Marcos Pontes, do PL de São Paulo, apoia a proposta.
6: Emergências provocadas por calamidades vêm se tornando recorrentes, como as causadas nas enchentes da Bahia, de Minas Gerais e no Rio Grande do Sul. Tal medida pode contribuir para a ampliação e a capacidade de atuação do Estado em situações de crise, alinhando o uso de recursos públicos a prioridades impostas por cenários excepcionais.
5: O projeto está pronto para ser votado no plenário do Senado.
1: Eleitores de todo o país já podem consultar o local de votação para o primeiro turno das eleições, marcado para 4 de outubro. A pesquisa pode ser feita no site do TSE ou pelo aplicativo e-Título. A consulta é importante porque a Justiça Eleitoral pode alterar locais de votação. No Rio de Janeiro, por exemplo, 66 zonas eleitorais foram modificadas por motivos de segurança, afetando cerca de 188 mil eleitores.
2: E por falar em eleições, você sabe o que é assédio eleitoral? O consultor legislativo Eduardo Modena explica como se proteger dessa forma de abuso ainda muito presente nas relações de trabalho no Brasil. Repórter Raíssa Abreu.
7: Vigilância de redes sociais, exigência de declaração ou de não declaração de voto, ameaças ou mesmo promessas vinculadas a um resultado específico. Se alguma dessas situações soa familiar, você pode estar sendo vítima de assédio eleitoral. O consultor legislativo Eduardo Modena diz que a principal arma do trabalhador e da trabalhadora é a denúncia.
8: Qualquer situação em que o empregador se utilize da sua posição econômica para influenciar a opinião do empregado pode ser considerado um tipo de assédio.
7: Para denunciar casos de assédio eleitoral, procure a Justiça do Trabalho ou a Justiça Eleitoral. Para tirar dúvidas sobre como denunciar, visite o site do Conselho Superior da Justiça do Trabalho em csjt.jus.br. csjt.jus.br.
1: Pessoas com deficiência podem ganhar regras mais claras para ter prioridade no trabalho remoto.
2: A legislação trabalhista já prevê essa prioridade, mas o projeto amplia e detalha a proteção, que poderá ser aplicada também ao regime híbrido e a diferentes tipos de vínculo profissional. O projeto está pronto para votação no plenário do Senado. Repórter Marcela Cunha.
9: O projeto dá às pessoas com deficiência prioridade no teletrabalho ou no trabalho remoto, quando as atividades puderem ser realizadas à distância. A proposta inclui esse direito na Lei Brasileira de Inclusão e estabelece regras para a apresentação e a análise do pedido. A legislação trabalhista já prevê essa prioridade, mas o projeto amplia e detalha a proteção, que poderá ser aplicada também ao regime híbrido e a diferentes tipos de vínculo profissional. A senadora doutora Eudócia, do PSDB de Alagoas, que apresentou o relatório na Comissão de Assuntos Sociais, destacou que a modalidade deve promover a inclusão.
10: Tais soluções concretizam igualdade e não discriminação e reforçam a eliminação de barreiras, evitando que o remoto seja usado como forma de isolamento ou perda de oportunidades.
9: A prioridade dependerá da manifestação do próprio trabalhador e da compatibilidade da atividade com o trabalho à distância e não poderá resultar em perda de salário.
1: E aguarda análise da Comissão de Assuntos Econômicos um projeto que destina no mínimo 25% dos recursos do Pronamp a microempresas lideradas por mulheres.
2: A proposta também prevê prioridade para mulheres negras de baixa renda e com deficiência, além de condições diferenciadas de financiamento e capacitação. Segundo a relatora, senadora Jussara Lima, do PSD do Piauí, a medida fortalece o empreendedorismo feminino.
11: Reforça a utilização do sistema de crédito como mecanismo ativo de justiça social, de modo a apoiar grupos historicamente desfavorecidos e dar concretude ao direito constitucional da igualdade entre homens e mulheres.
1: A Comissão de Direitos Humanos do Senado debateu os desafios dos agentes de saúde indígena no Brasil. Falta de segurança, dificuldades na logística e condições precárias de trabalho foram citadas pelos representantes da categoria.
2: A presidente da Comissão de Direitos Humanos, senadora Damares Alves, anunciou a criação de um grupo de trabalho com a temática da saúde indígena. Repórter Marcela Diniz.
12: No dia 17 de julho, o agente de saúde Giovanni Yanomami foi morto a tiros. Em novembro de 2024, o técnico de enfermagem Wilson Souza também já havia sido assassinado. Os dois crimes ocorreram em contexto de conflitos internos na terra indígena Yanomami e levantaram o debate sobre a segurança das equipes de saúde que atuam neste e em outros territórios. A presidente do Sindicato dos Empregados em Estabelecimento Privado de Serviço de Saúde do Estado de Roraima, Joana Mendes, relatou a apreensão por parte desses profissionais.
13: Hoje a gente tem profissional em Roraima que ele não quer mais entrar no território.
12: Os participantes do debate também relataram desafios logísticos, falta de estrutura, condições de trabalho precárias e desvalorização salarial. A presidente da Comissão de Direitos Humanos, senadora Damares Alves do Republicanos do Distrito Federal, anunciou a criação de um grupo de trabalho com a temática da saúde indígena.
14: Inclusive, quero informar que as instituições presentes aqui serão convidadas para fazer parte do grupo de trabalho. E nós vamos trazer o Ministério Público para esse grupo de trabalho também, Defensoria Pública.
12: A audiência sobre a segurança dos agentes de saúde indígena é parte de um ciclo de debates sobre os direitos humanos e o desenvolvimento dos povos e comunidades tradicionais, promovido pela Comissão de Direitos Humanos do Senado.
2: Com edição de Paula Grova e trabalhos técnicos de Eliseu Caires, o Jornal do Senado fica por aqui. Acompanhe agora as notícias da Câmara dos Deputados. Boa noite.
1: Boa noite e até amanhã. Jornal.

0: Câmara aprovou um projeto que busca tornar mais rígido o processo de declaração de insanidade mental de acusados por crimes. Acusados de crimes podem ser beneficiados com a isenção ou a redução da pena, caso sejam considerados inteiramente ou parcialmente incapazes de entender que o ato que cometeram era crime. No caso da isenção da pena, o juiz deve encaminhá-lo a tratamento médico obrigatório. De acordo com o projeto, o laudo pericial sobre a insanidade mental do acusado deverá ser feito por perito oficial, preferencialmente com especialização na área de psiquiatria ou psicologia forense. Além disso, o juiz poderá chamar mais de um perito em caso de dúvida sobre a especialização do convocado. Apesar de a lei hoje já exigir que o acusado seja submetido a exame médico legal, a avaliação quanto à sanidade mental pode ser realizada por médicos de qualquer especialidade. Segundo o texto aprovado, o perito deverá observar critérios técnicos, científicos e éticos na elaboração do laudo, sendo vedada qualquer forma de influência externa. Ainda de acordo com a proposta, caso o acusado apresente histórico de transtornos mentais, isso deverá ser considerado para a instauração do incidente de insanidade mental. E a defesa poderá apresentar um assistente técnico para acompanhar o exame. O autor do projeto, o deputado Coronel Assis, do PL de Mato Grosso, disse que o objetivo é atualizar a legislação brasileira.
1: Essa legislação é uma legislação muito antiga, da década de 40. Nós buscamos estabelecer esses critérios de forma muito objetiva para que ele possa ser avaliado com precisão, para que não possa ocorrer como aconteceu naquela ocorrência lá de São Paulo, onde o criminoso lá, o fisiculturista, deu 60 socos na cara daquela moça e depois, quando ele foi preso, estava sendo processado, ele alegou que ele ouvia vozes, que ele tinha problemas mentais, justamente com o intuito de fugir da justiça brasileira.
0: Coronel Assis se referiu ao caso do ex-atleta Igor Eduardo Cabral, que deu 61 socos na namorada dentro de um elevador em Natal. Ele alegou um surto claustrofóbico como causa para a agressão. A proposta, que busca tornar mais rígido o processo de declaração de insanidade mental de acusados por crimes, já pode seguir para análise do Senado, a menos que haja recurso para votação antes pelo plenário da Câmara. Da Rádio Câmara, de Brasília, Paula Bittar.
2: Economia. A Câmara aprovou recentemente projeto que cria a Política Nacional de Minerais Críticos e Estratégicos. Autor da iniciativa, Zé Silva, do União de Minas Gerais, explica que a ideia é incentivar a industrialização desses minerais no Brasil, ampliar a produção de energia limpa e atrair investimentos para o setor.
3: Essa política é importante para interromper as mudanças climáticas, para garantir a produção de energias limpas e também, um ponto que é fundamental, combater a fome. Então, nessa política, nós criamos mecanismos para as pessoas virem investir no Brasil, numa mineração que preserve a vida, não seja um risco à vida, preserve o meio ambiente, não seja um risco ao meio ambiente e, ao mesmo tempo, traga riquezas. Por isso que é fundamental aprovar essa política nacional no Senado e para a sanção do presidente.
4: Zé Silva afirma que a proposta cria incentivos para empresas que processarem e industrializarem os minerais estratégicos em território nacional, agregando valor à produção brasileira. Ele ressalta que a medida fortalece o agronegócio, amplia a segurança jurídica e estimula novos investimentos.
2: Votação. O plenário pode votar em breve projeto que inclui os esteticistas e cosmetólogos entre os profissionais da área da saúde. A ideia é tornar mais clara a lei que já regulamenta o setor. A reportagem é de Antônio Vital.
5: A Câmara dos Deputados pode votar projeto que enquadre as profissões de esteticista, cosmetólogo e técnico em estética como da área da saúde para todos os efeitos legais. Hoje, isso não está claro na lei que regulamenta essas profissões, aprovada em 2018. O projeto, assinado por 5 deputados de diversos partidos, tem como justificativa a existência de lacunas legais que têm provocado a suspensão de estabelecimentos e autuação de profissionais pela Agência Nacional de Vigilância Sanitária, a Anvisa. A proposta é resultado dos trabalhos de uma subcomissão da Comissão de Trabalho da Câmara. O texto também trata da formação desses profissionais, com exigência de estágio tanto para os técnicos quanto para os esteticistas e cosmetólogos de nível superior. Esteticista é o profissional de nível superior encarregado de procedimentos práticos práticos de cuidados corporais e faciais, como o peeling. Já o cosmetólogo, também de nível superior, é aquele que estuda a formulação e a química dos produtos de beleza, como cosméticos, e o técnico em estética e o profissional de

0: nível médio que realiza tratamentos faciais, corporais e capilares não invasivos, como limpeza de pele, hidratação, drenagem linfática e depilação. De acordo com a proposta, a exigência de formação mínima vai valer até que o Ministério da Educação defina currículos específicos para essas profissões. Para prevenir autuações da Anvisa, o projeto estabelece que os técnicos em estética, bem como os esteticistas e cosmetólogos, poderão utilizar produtos, técnicas e equipamentos com registro no órgão. O texto também prevê punições para fiscais que interditarem estabelecimentos ou apreenderem equipamentos de maneira abusiva, o que pode acarretar pena de até 2 anos de detenção e multas. Estima-se que o setor movimente cerca de 50 bilhões de reais por ano no Brasil. De acordo com a deputada Soraya Santos, do PL do Rio de Janeiro, uma das autoras da proposta, o texto deixa mais claras as responsabilidades dessas profissões e o enquadramento na área de saúde previne abusos. Soraya também é autora da proposta que deu origem à regulamentação atual da profissão de esteticista, cosmetólogo e técnico em estética.
1: E óbvio que é como atividade da saúde. Você faz uma cirurgia, você tem que fazer um pós e você tem que saber como você vai se qualificar, como você vai ampliar. Infelizmente, nós começamos a ter problemas sérios, onde a Anvisa, ela começou a fechar a clínica, impedir compra de insumo, é como se eu tivesse feito direito e não tivesse direito a comprar corte civil, código processual.
0: O projeto que enquadra as profissões de esteticista, cosmetólogo e técnico em estética como da área de saúde ganhou o regime de urgência e pode ser votado diretamente no plenário da Câmara, sem passar pela análise das comissões permanentes da Casa. Da Rádio Câmara, de Brasília, Antônio Vital.
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3: Trabalho. Sérgio Brito, do PSD da Bahia, apoia a proposta que põe fim à escala de trabalho 6x1. O congressista avalia que a medida representa uma grande vitória para milhões de trabalhadores brasileiros que constroem o país todos os dias com o próprio esforço.
4: Estamos falando de uma medida que garante mais dignidade, mais qualidade de vida e mais equilíbrio entre o trabalho e a vida em família. A proposta reduz a jornada semanal de trabalho, sem reduzir os salários, e assegura 2 dias de descanso por semana. Isso significa mais tempo para cuidar da saúde, conviver com os filhos, estudar e descansar. Um trabalhador valorizado produz mais, adoece menos e vive melhor.
5: Para Sérgio Brito, a mudança demonstra a possibilidade de conciliar desenvolvimento econômico e valorização do trabalhador. O parlamentar espera que o Senado dê continuidade à proposta para que o avanço se consolide como política pública no país.
3: Saúde.
2: O projeto que institui um símbolo de identificação para pessoas com Alzheimer já pode seguir para o Senado. A repórter Maria Neves tem os detalhes da aprovação.
6: Aprovado na Comissão de Constituição e Justiça da Câmara, projeto da deputada Laura Carneiro, do PSD do Rio de Janeiro, que institui a fita roxa como símbolo para identificar pessoas com Alzheimer, pode seguir para análise do Senado. De acordo com a autora, o objetivo da medida é facilitar a identificação de pacientes em espaços públicos para evitar situações de conflito ou constrangimento. Laura Carneiro afirma que a identificação é importante em diferentes situações, como no caso do paciente se perder, por exemplo.
7: É muito importante que a gente tenha esse cordão da fita roxa para que as pessoas acometidas pelo Alzheimer possam ser localizadas. Eventualmente elas saem nas ruas e ninguém sabe que elas têm Alzheimer, muito menos que estão perdidas. Então essa fita pode evitar transtornos graves e ao mesmo tempo proteger essas pessoas que são acometidas pelo mal de Alzheimer.
6: A deputada explica também que entre os sintomas comportamentais da doença de Alzheimer estão alterações de julgamento, perda de filtros sociais e redução da capacidade de autocontrole. Devido a isso, muitas vezes o paciente pode proferir falas inadequadas ou agressões verbais e voluntárias. Como as outras pessoas não sabem sobre a doença, podem interpretar mal esses comportamentos e reagir também de forma agressiva, o que aumenta o sofrimento do paciente e dos cuidadores. O texto aprovado estabelece que o uso do cordão será facultativo e a utilização do símbolo não substitui a apresentação de laudos médicos quando a comprovação do diagnóstico for exigida por lei. Laura Carneiro afirma ainda que a iniciativa se inspira em outros modelos de identificação visual, como o cordão de girassol utilizado para sinalizar deficiências ocultas. Da Rádio Câmara de Brasília, Maria Neves.
8: Previdência.
9: Projeto de doutor Flávio do PL do Rio de Janeiro prevê a concessão automática do salário maternidade. Hoje, mães que acabaram de dar à luz precisam enfrentar filas e burocracia para acessar o benefício, um processo que, segundo o parlamentar, pode levar até 4 meses.
10: Todo mundo sabe que quando uma pessoa falece, a informação chega rápida ao INSS e o benefício é encerrado. Mas quando nasce uma criança, a mãe que acabou de dar à luz precisa enfrentar filas, documentos e burocracia para receber um direito que já é dela. Isso não é justo. Se o Estado consegue agir rápido para retirar um benefício, também precisa agir rápido para garantir um direito. E o que a gente quer é desburocratizar.
3: Pelo texto de Dr. Flávio, o pagamento seria liberado logo após o pedido de licença maternidade, sem a necessidade de apresentação imediata de documentos. A análise e a comprovação do nascimento ficariam a cargo do INSS em um momento posterior.
8: Justiça.
9: Nova lei regulamenta o chamado filtro de relevância em recursos especiais ao Superior Tribunal de Justiça. Somente no primeiro semestre deste ano, mais de 260 mil processos chegaram ao STJ, como informa o repórter Luiz Cláudio Canuto.
11: Processos com relevância social e ampla terão atenção especial em julgamentos do Superior Tribunal de Justiça. Nova lei regulamenta o chamado filtro de relevância em recursos especiais ao STJ. A lei exige que esse tipo de recurso deva demonstrar que o caso tem relevância jurídica, política, social ou econômica que ultrapasse o interesse individual das partes. O recurso especial é usado quando uma das partes no processo pede ao STJ que examine se uma decisão judicial aplicou corretamente uma lei federal. O texto muda o Código de Processo Civil e prevê que o relator do recurso no STJ suspenda por 6 meses, total ou parcialmente, todos os processos individuais ou coletivos pendentes sobre o assunto relevante. Se forem necessárias audiências públicas ou a participação de terceiros, a suspensão pode ser prorrogada uma única vez, também por 6 meses. Mas o interessado na análise do caso deve demonstrar no pedido ao STJ a relevância do recurso. Para que um recurso especial seja rejeitado por falta de relevância, será necessário o entendimento de pelo menos 2/3 dos ministros da Corte. O projeto que deu origem à lei foi aprovado pela Câmara dos Deputados e pelo Senado e depois sancionado pelo Presidente da República sem vetos. Na Câmara, o relator de plenário foi o deputado Ranieri Paulino, do Republicanos da Paraíba. Ele afirma que o filtro de relevância permite um melhor fluxo aos processos no STJ.
12: Rui Barbosa deixou como ensinamento que justiça tardia não é justiça. E é justamente isso, é buscar que os jurisdicionados tenham, além do acesso garantido, mas que tenham mais celeridade nos processos que ali tramitam. Então, compreendemos que essa matéria vai ao encontro de uma demanda importante, mas, sobretudo, garantir um fluxo melhor para os jurisdicionados, para o povo brasileiro.
11: Apenas as decisões judiciais publicadas após 30 dias da publicação da lei vão ter exigência para que o recurso apresente relevância perante o STJ. O presidente da Câmara, Hugo Mota, participou da cerimônia de sanção da lei no Palácio do Planalto nesta terça-feira e ressaltou a importância das novas regras.
13: Com esta lei, o STJ deixa de ser empurrado para uma atuação semelhante à de uma terceira instância, como um mero órgão de revisão, e passa a dedicar suas energias ao cumprimento de sua missão constitucional. Depois de anos de impasse, o Congresso Nacional agiu com extraordinária celeridade. O novo projeto foi apresentado no Senado em 12 de junho, chegou à Câmara dos Deputados em 9 de julho e em apenas 5 dias já estava aprovado pelo plenário e encaminhado à sanção.
11: Segundo o presidente do STJ, ministro Herman Benjamin, o número de processos no tribunal chegou a 260 mil no primeiro semestre do ano. No ano passado foram 235 mil casos. O STJ analisa causas de direito federal que não são constitucionais. As causas relativas à Constituição são julgadas no STF, Supremo Tribunal Federal. Da Rádio Câmara de Brasília, Luiz Cláudio Canuto.
8: Segurança Pública.
3: Delegado Palumbo, do Podemos de São Paulo, defende a aprovação de projeto que proíbe condenados por crimes hediondos e equiparados de criar, administrar e utilizar redes sociais quando o crime tiver sido cometido por meio dessas plataformas ou estiver diretamente relacionado ao ambiente digital.
5: Ele explica que a medida busca impedir que plataformas sejam usadas para aplicar golpes e aliciar vítimas.
14: Nós sabemos que os criminosos hoje não estão só no semáforo de 38, pistola, fuzil, atirando nas pessoas. Estão também na internet, cooptando criminosos, fazendo golpes, aplicando golpes, principalmente em idosos, e principalmente pegando as nossas crianças, induzindo as nossas crianças e cometendo um crime gravíssimo, que é a pedofilia. Criminoso não tem que usar rede social, eles têm que ser banidos. E não é censura. Nós temos que dar liberdade para o cidadão de bem e não para criminoso.
3: Delegado Palumbo observa que a restrição só poderia ser aplicada após condenação definitiva durante o cumprimento da pena, com possibilidade de manutenção por até 20 anos. O parlamentar ressalta que o projeto também prevê sanções para quem descumprir a decisão judicial.
5: Kim Kataguiri, do Missão de São Paulo, defende proposta que endurece a punição contra pessoas que cometem crimes de forma reiterada. O texto cria a figura do reincidente crônico, aplicada a quem pratica 3 crimes dolosos em até 15 anos.
15: Hoje a gente tem bandidos aí que tem 10, 15 passagens pela polícia e não ficam presos porque eles não são considerados reincidentes. Ele só é reincidente depois que ele é condenado e a condenação transita em julgado. Mas quando tem várias passagens pela polícia, ele não é considerado. Então, o crime em flagrante é um crime que você não precisa gerar muitas provas, que o processo não é complexo, porque o sujeito ele foi pego cometendo um crime. Não precisa de uma investigação complexa.
3: Kim Kataguiri acrescenta que a proposta busca impedir que autores habituais de crimes sejam tratados como réus primários. Ele ressalta que a matéria prevê regime inicial fechado, pena em patamar máximo e restrições a benefícios como transação penal e livramento condicional.
5: Felipe Beccari, do Podemos de São Paulo, defende projeto que torna hediondo o crime de maus tratos aos animais quando a ação criminosa provocar a morte do animal. Ele avalia que a proposta representa uma resposta mais rigorosa do Estado a casos de extrema crueldade.
16: O crime hediondo, para quem não sabe, é um crime de maior repulsa, de maior ranço da sociedade, de maior gravidade, ou seja, o Estado ele tem que ter uma resposta mais firme, né, rápida, firme e contundente com relação a esse crime. Há exemplos, o estupro, estupro de vulnerável, homicídio. Então a gente prevê que aquele que cometa um maus tratos contra os animais e ele faleça, ou seja, foi até o limite e provocou a morte desse animal, como por exemplo o cão-orelha e outros animais aí que repercutem em alguns casos, a pessoa se enquadre nesse rol.
3: Felipe Beccari explica que a pena permanece a mesma, mas o enquadramento como crime hediondo muda o regime de cumprimento. O condenado começa em regime fechado e enfrenta regras mais rígidas para a progressão da pena.
5: Termina agora o Jornal Câmara dos Deputados, produzido pela Rádio Câmara, com trabalhos técnicos de Wellington Teles e a apresentação de Luciana Vieira e Val Monteiro. Boa noite.
3: A Voz do Brasil volta amanhã. Uma boa noite para você.
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12: Até aqui o grupo disponibilizou 2 poderosos singles.
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1: 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Abrindo esse bloco com John Mellencamp, Smart Guys.

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6: Após quase 11 anos, o Rubas Tank está de volta ao Brasil para uma turnê com 6 shows em novembro. A banda, que marcou os anos 2000 com o sucesso The Reason, vai passar por Vila Velha, Belo Horizonte, Curitiba, Campinas, São Paulo e Nova Iguaçu. A cantora Alexia será a convidada especial nas 5 primeiras apresentações da turnê. O retorno acontece em um momento de renovação para o grupo, que lançou recentemente o single inédito How Do You Sleep, o primeiro desde Push Pull de 2018, marcando também a reunião com o produtor Howard Benson. A passagem pelo país inclui o aguardado retorno a São Paulo, onde a banda não se apresentava desde 2015.

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2: 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Abrindo esse bloco com Greta Van Fleet, Sacred the Dread.

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